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Nas produções de Quincy Jones e os vocais de James Ingram, Just Once.

0: ZZ Top e Rush Boy, fechando esta segunda hora da programação do Love Songs desta noite. Ouvimos antes Ecstatic com Here With Me. Daqui a pouco voltamos com mais músicas para você.
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0: Estamos de volta com a última hora da programação do Love Songs desta noite. As melhores músicas para você sintonizado Educativa FM 101,9. Na sua companhia, Deco Lopes. Seguimos agora ao som de Air Supply. Vamos ouvir A Word of Love. Boa noite.

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0: E fechamos a programação desta noite ao som de Alexandra Neal. Nós ouvimos If You're Here Tonight. Ouvimos antes Michael Jackson com Heal the World. E também Liz Stansfield, All Woman. E assim encerramos o Love Songs de hoje. Eu, Deco Lopes, vou ficando por aqui. Mais uma vez, obrigado pelo carinho da sua audiência. Até o nosso próximo encontro. Boa noite. 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
1: A Catedral Metropolitana de Campinas tem longa história de fé e perseverança. Sua construção teve início em 1807, utilizou-se de mão de obra escrava e durou mais de 7 décadas para ser finalizada. A igreja é considerada um dos maiores templos edificados em taipa de pilão do mundo e está localizada no ponto central da região metropolitana de Campinas. Seu estilo é bastante eclético. O interior marca o barroco baiano com um requintado trabalho de talha de madeira realizado pelos entalhadores Vitoriano dos Anjos Figueroa e Bernardino de Sena Reis e Almeida. O destaque fica para o altar em cedro vermelho. A fachada remonta ao neoclássico, obra do arquiteto Cristóvão Bonini, concluída pelas mãos do engenheiro Ramos de Azevedo. O templo foi inaugurado em 1883. Detalhes das feições externas que conhecemos hoje são resultado da grande reforma efetuada em 1923. Aí foram colocadas as guirlandas e as estátuas dos 4 evangelistas e dos 4 anjos do Apocalipse. Foi nesse período também que o zimbório foi trocado por uma cúpula em gomos, encimada pela imagem de Nossa Senhora da Conceição, a padroeira da cidade. A Catedral Metropolitana de Campinas abriga o Museu Arquidiocesano da cidade e é tombada pelo Conselho de Defesa do Patrimônio Histórico, Arqueológico, Artístico e Turístico, o CONDEFAT, e pelo Conselho de Defesa do Patrimônio Cultural de Campinas, o CONDEPAC. E este foi o Minuto da Memória Campineira, produção e apresentação de Celso Bodstein, realização da Rádio Educativa e Academia Campinense de Letras. Peace.

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6: Boa noite, ouvinte. Eu sou Danilo Fernandes e este é o Conexão Regional, programa da Rádio Educativa que abre espaço para os músicos de Campinas e região. O programa vai ao ar todos os dias, a partir das 11 da noite, e vamos até as 2 da manhã, mostrando aqui o melhor da produção musical de Campinas e região. No programa de hoje, vamos fazer aí um passeio pelos diversos estilos musicais e também por várias gerações de músicos campineiros. A gente começa ouvindo o compositor, cantor e violonista saudoso Edu Pacetto, que nos deixou em 2008 e que no ano 2000... gravou o CD ao vivo Sensitive. Ele foi gravado ao vivo no Teatro do Espaço Cultura Inglesa, no finalzinho de 1999, nos dias 1 e 2 de dezembro, e foi lançado em 2000. Deste CD do Edu Pacetto, nós vamos ouvir o maior sucesso do cantor, violonista e compositor, que é Noite que Brincou de Lua, uma composição do Edu Pacetto e do Gui Tavares. Em seguida, nós vamos ouvir também o saudoso grupo campineiro Bons Tempos, grupo vocal, que cantou muito, se apresentou muito aqui em Campinas nos anos 90, também no início dos anos 2000. Em 2001, eles lançaram o CD Na Mesa do Samba, e deste CD nós vamos ouvir Apoteose ao Samba, uma composição do Silas de Oliveira e Mano Décio da Viola, na interpretação do grupo Bons Tempos, formado pelo Alfeu Araújo no cavaquinho e vocal, o Caco Piccoli no afoxé e vocal, o Chiquinho do Pandeiro no pandeiro, o Helder na timba e vocal e o Newton Gmurkzik no violão de sete cordas e vocal. E fechando este primeiro bloco do programa, a cantora baiana Tatiana Rocha, com Beijo de Som, composição da própria Tatiana Rocha, que ela gravou no CD Tatiana Rocha ao Vivo, de 2005. Vamos ouvir essas três e voltamos em seguida aqui no Conexão Regional.

Nós ouvimos aqui no Conexão Regional a cantora e compositora Tatiana Rocha com Beijo de Som, da própria Tatiana. Antes, o grupo Bons Tempos, com Apoteose ao Samba. E Edu Passeto, com Noite que Brincou de Lua, composição do Edu Passeto e do Gui Tavares. Neste segundo bloco, que estamos fazendo no programa de hoje, uma viagem aí pelos estilos musicais produzidos aqui em Campinas e também pelas diversas gerações de artistas que nasceram ou viveram aqui na nossa cidade, nós vamos agora ouvir um pouco de música erudita. Três pianistas, uma nascida aqui em Campinas e outros dois que se radicaram aqui, Fernando Lopes, e é com ele que a gente começa ouvindo A Caiumba, Dança de Negros, composição para piano do campineiro Antônio Carlos Gomes, que o Fernando Lopes, que foi professor de piano aqui na Unicamp durante mais de 20 anos, pianista carioca, gravou no CD O Piano Brasileiro de Carlos Gomes, originalmente um LP, lançado em 1980, e depois foi transformado em CD em 97, numa coleção maravilhosa da Funarte. Em seguida, nós vamos ouvir a pianista campineira Sônia Rubinsky interpretando A Prole do Bebê número 1, Branquinha, de Heitor Villa-Lobos, que ela gravou no CD Villa-Lobos Piano Music Volume 1, o primeiro dos 8 CDs que ela gravou com a obra integral de Villa-Lobos para piano. Por fim, vamos ouvir o pianista Maurício Martin, também professor da Unicamp, de piano, com o Adágio em Fá Maior, de Franz Josef Haydn, que ele gravou no CD Haydn, Chopin, Villa-Lobos e Lorenzo Fernandes, de 2007. Estes três pianistas, e voltamos em seguida.

Nós ouvimos aqui na Conexão Regional os pianistas Maurice Martin, com Adágio em Fá Maior, de Franz Joseph Haydn, a pianista Sônia Rubinski com a prole do Bebê Número 1, Branquinha, de Vila Lobos, e o pianista Fernando Lopes com a Caiumba, Dança de Negros, de Carlos Gomes. Neste terceiro bloco, vamos ouvir aqui algumas cantoras campineiras acompanhadas por instrumentistas. A cantora Isabel Padovani, nascida aqui em Campinas, viveu na Áustria durante algum tempo, e lá ela teve contato com o pianista e compositor mineiro Marcelo Onofre. Eles já se conheciam aqui de Campinas e depois lá na Áustria eles também tocaram juntos. Eles gravaram em 2000 o CD Em, e deste CD nós vamos ouvir a música São Sebastião, de Totonho Villeroy. Em seguida nós vamos ouvir um outro duo de cantora e instrumentista, que é a cantora Ana Salvani e o Eduardo Lobo, violonista, que gravaram em 2017, lançaram o CD Canção de um Amor Distante, um CD belíssimo, com canções de amor, né, como o próprio título do CD diz. E deste CD eu selecionei a faixa Punhal, que é uma composição do Ginga e do Paulo César Pinheiro. Em seguida nós vamos ouvir o duo Bris Brisa, que é formado pelo Marcos Vinícius e pela Joyce Freire. O Marcos Vinícius canta e toca violão, e a Joyce Freire canta. Nós vamos ouvir a música que dá título ao duo, que se chama Bris Brisa, e que foi gravada no CD Bris Brisa de 2017. Vamos ouvir então esses três duos de cantora e instrumentista, e voltamos em seguida aqui no Conexão Regional.

Nós ouvimos aqui no Conexão Regional três duos formados por cantora e instrumentista. O duo Bris Brisa, formado pelo violonista e cantor Marcos Vinícius e a cantora Joyce Freire, interpretando Bris Brisa. A cantora Ana Salvani e o violonista Eduardo Lobo, interpretando Punhal, de Guinga e Paulo César Pinheiro. E a cantora Isabel Padovani e o pianista Marcelo Onofre, com São Sebastião, de Totonho Villeroy. Neste quarto bloco do Conexão Regional, vamos ouvir agora duos formados por instrumentistas. A gente começa ouvindo o duo Sai Conde, que é o Samuel Conde, bandolinista colombiano, e o violonista campineiro Guilherme Lamas, interpretando Expansiva, de Ernesto Nazaré, que eles gravaram no belíssimo CD Alvorecer, de 2017, um CD todo em homenagem ao grande compositor Ernesto Nazaré. Depois nós vamos ouvir a cravista Patrícia Gatti e o violeiro Ricardo Matsuda com Beatriz de Edu Lobo e Chico Buarque, que eles gravaram no CD O Cravo e a Rosa, de 2017. E fechando este bloco, os instrumentistas Janice Pessoa, pianista, e o contrabaixista Bruno Buzo, que formam o duo Simbiose, com Fragmentos, composição do Bruno e da Janice, que eles lançaram no CD Simbiose, de 2014. Vamos ouvir esses três e voltamos em seguida.

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5: Nós ouvimos aqui no Conexão Regional do Simbiose com fragmentos de Bruno Buzzi e Janice Pessoa, Patrícia Gatti, cravista, e Ricardo Matsuda, violeiro, com Beatriz de Edu Lobo e Chico Buarque, e o bandolinista Sai Conde e o violonista Guilherme Lamas, com expansiva de Ernesto Nazaré. Neste quinto bloco, vamos ouvir um grupo instrumental, aqui formado por ex-alunos da Unicamp, que se chama Algaravia. O Algaravia já lançou dois CDs, um em 2009 e outro em 2015. E este CD se chama Música Brasileira de Concerto, este segundo CD do grupo Algaravia, que é um grupo que tem como objetivo interpretar músicas do repertório erudito, de compositores eruditos, com uma formação jazzística. O grupo Algaravia, no lançamento deste CD, na gravação deste CD, era formado pelo Bruno Cabral no saxofone tenor, Eloá Gonçalves no piano, Rafael Tomás no violão e guitarra, o Henrique Tarrasson no contrabaixo acústico e elétrico, e o Fábio Agostinis na bateria. Nós vamos ouvir deste CD Música Brasileira de Concerto do Grupo Algaravia a Sonatina de Camargo Guarnieri, em três movimentos. O primeiro se chama Molengamente, o segundo Ponteado e Bem Dengoso, e o terceiro Bem Depressa. Vamos ouvir esta peça na interpretação do Grupo Algaravia e voltamos em seguida.

Nós ouvimos aqui no Conexão Regional o grupo Algaravia com Sonatina de Camargo Guarnieri em três movimentos, molengamente, ponteado e bem dengoso e bem depressa. Neste sexto bloco, vamos abrir espaço para outro estilo musical produzido aqui em Campinas, que é o blues. O Paulo Gazella, que é um gaitista e cantor aqui de Campinas, o Paulo é um dos grandes nomes do blues aqui em Campinas, já participou e já produziu festivais de blues, tem a banda dele e lançou em 2011 o belo CD Singing Good Old Songs with Good Old Friends. Fechou no SESI, fechou em vários lugares com o repertório deste CD. E nós vamos ouvir desse CD a música T-Bone in the Morning, que é uma composição do Paulo Gazella e do Eduardo Rosa. Em seguida, nós vamos ouvir o guitarrista e cantor de blues Felipe Bipão com Five Long Years, de Eddie Boyd, que ele lançou no EP Every Day I Have the Blues, de 2014. Fechando este bloco, o guitarrista e cantor campineiro de blues, Bruno Motê, com Mustache Band, uma gravação ao vivo que o Bruno nos mandou. Vamos ouvir essas três peças de blues produzidas aqui em Campinas e voltamos em seguida.

Nós ouvimos, aqui no Conexão Regional, o guitarrista e cantor Bruno Motê com Mustache Band, Felipe Bipão com Five Long Years, de Eddie Boyd, e Paulo Gazella com T-Bone in the Morning. Neste sétimo bloco do Conexão Regional, vamos abrir espaço aqui para a produção de big bands que temos aqui em Campinas, compositores e também instrumentistas. A gente começa com Mário Campos e Coletivo Orquestral. Mário Campos, professor lá da Unicamp, tem este grupo Coletivo Orquestral, formado por alunos e ex-alunos, e eles lançaram em 2009 o CD Mário Campos e Coletivo Orquestral, e deste CD nós vamos ouvir a música Cromates, uma composição do Mário Campos. Em seguida, o Rafael Picolotto, compositor campineiro, compositor e regente, e a Orquestra Urbana gravaram em 2015 o CD Pelos Ares, e desse CD nós vamos ouvir a Abertura Suburbana, do Rafael Picolotto. Fechando este bloco, outra big band campineira, a Escafandros Orquestra, que grava músicas em ritmo de ska. Nós vamos ouvir a composição Cachoeirinha, do Edmar Pereira, que eles gravaram no CD Fubá de 2018. Vamos ouvir essas três e voltamos em seguida.

0: Nós ouvimos aqui no Conexão Regional Escafandros Orquestra com Cachoeirinha, de Edmar Pereira. Antes, Rafael Picolotto e Orquestra Urbana, com abertura Suburbana, do Rafael Picolotto, e Mário Campos e Coletivo Orquestral com Cromates, do CD Mário Campos e Coletivo Orquestral de 2009. Neste oitavo bloco, continuamos ouvindo bandas instrumentais aqui de Campinas. Agora nós vamos ouvir um grupo que existiu durante muito tempo, que nasceu na Unicamp, com músicos da Unicamp e também músicos da Universidade de São Paulo, que é o grupo Amanagé. O grupo Amanagé gravou 3 CDs e o grupo era formado pelo Rafael Ferreira no sax tenor, o Rodrigo Pinheiro no baixo elétrico, o Hércules Gomes no piano, o Thiago Rigg na guitarra e o Thiago Domingues na bateria. Nós vamos ouvir o grupo Amanagé interpretando do Rafael Ferreira a música Sansão, que eles gravaram no CD Suíte Brasileira de 2009. Depois nós vamos ouvir o grupo 4x0, um grupo que também nasceu no Departamento de Música Popular da Unicamp e que já lançou 4 CDs. O terceiro CD do grupo se chamou Alegria e foi lançado em 2010. E este CD é dedicado ao Lucas da Rosa, que foi baterista do grupo nos primeiros 2 CDs, infelizmente faleceu precocemente, e o grupo formado então pelo Daniel Miller no piano, pelo Eduardo Lobo no violão, pelo Lucas Casácio na bateria e pelo Danilo Penteado no baixo elétrico e acústico. Nós vamos ouvir o 4x0 interpretando Papo de Cozinha, do saxofonista e clarinetista Nelor Proveta. E fechando o bloco, o Pé de Pano Quarteto, formado pelo trompetista Clesley Bueno Brandão, o Pé de Pano, no trompete Flugelhorn, o João Casimiro na bateria, o Gustavo de Medeiros na guitarra e o Ramon Delpino no contrabaixo. Eles lançaram em 2017 o CD Primeiramente, e deste CD nós vamos ouvir Dia 5, composição do Clesley Bueno Brandão, o Pé de Pano. Vamos ouvir essas 3 e voltamos em seguida aqui no Conexão Regional.
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Nós ouvimos aqui no Conexão Regional os grupos Pé de Pano Quarteto, com Dia 5, de Clesley Bueno Brandão, 4-0 com Papo de Cozinha, do Proveta, e a Managé, com Sansão, de Rafael Ferreira. Nós seguimos neste nono bloco do Conexão Regional de hoje, fazendo uma viagem aí pelos diversos estilos musicais produzidos em Campinas, e agora chegamos à música regional, música de viola, né, música instrumental de viola produzida aqui em Campinas. A gente começa com um clássico aqui do Teco C.A., de violeiro, cantor, compositor de Campinas, que é o Reduto de Violeiro, composição do Teco C.A. e do João Ormonde, do CD Viola Emprenhada, de 2000. Depois nós vamos ouvir o jovem violeiro João Arruda, que lançou seu primeiro CD, o Celebra Sonhos, em 2007. E deste CD nós vamos ouvir Canela e Candeia, uma composição do João Arruda e do João Mendes. Fechando o bloco, João Paulo Amaral, trio do violeiro João Paulo Amaral, na viola, caipira e voz, o Alberto Lucas no contrabaixo acústico e o Kleber Almeida na bateria e percussão. Eles lançaram, em 2010, com apoio do Fundo de Investimentos Culturais de Campinas, o CD Viola Brasileira, e deste CD nós vamos ouvir o Uirapuru. Estes três e voltamos em seguida.

Nós ouvimos aqui no Conexão Regional João Paulo Amaral Trio com Irapuru de Jacobino e Murilo Latini, João Arruda com Canela e Candeia de João Arruda e João Mendes e Teco Sead com Reduto de Violeiro do Teco Sead e do João Ormonde. Neste décimo bloco do Conexão Regional vamos dar espaço ao samba produzido aqui em Campinas. E nós temos aqui uma das cantoras mais produtivas aqui do samba de Campinas, que é a Ilsei Miriam. E a Ilsei lançou o CD Minha Identidade em 2010. Deste CD nós vamos ouvir Samba de Roda, do Anderson Vaz, De Hilton, Robson Capella e Tito Amorim. Em seguida nós vamos ouvir um grupo de samba que nasceu há poucos anos aqui em Campinas, o Maíra Guedes e os Baluartes. Eles lançaram o CD Sambas Contemporâneos no ano de 2016. O grupo que é formado pela Maíra Guedes na voz, pelo Rafael Iassuda no violão, pelo Leandro R.P. no cavaco e banjo, Fernando Goldenberg no trompete, o Edmar Pereira no sax tenor e barítono, pelo Henrique Herédia também no trompete, pelo Adriel Job na percussão. Nós vamos ouvir com o grupo Maíra Guedes e os Baluartes a música Maré Mansa, uma composição da Maíra Guedes. E fechando este bloco de samba, o quarteto de cordas vocais formado pelos irmãos Ale e Adriano Dias, pelo Del Pitti e pelo Rodrigo Duarte. Eles gravaram o CD Pra Cantar a Batucada em 2014 e deste CD nós vamos ouvir Provei, de Noel Rosa e Vadico. Vamos ouvir então esses três sambas interpretados por músicos campineiros e voltamos em seguida.

Nós ouvimos aqui no Conexão Regional o quarteto de cordas vocais com Proveide, Noel Rosa e Vadico, Maíra Guedes e os Baluartes com Maré Mansa, da Maria Ara Guedes, e o Saimirim com Samba de Roda, de Anderson Vaz, de Hilton, Robson Capelli e Tito Amorim. E neste 11º e último bloco do Conexão Regional de hoje, nós vamos ouvir guitarristas aqui de Campinas, cada um com seu estilo. O Alexis Bittencourt, que nós vamos ouvir primeiro, que é um guitarrista numa linha mais de jazz e MPB. Ele gravou o CD Enfim, em 2008, e nós vamos ouvir, então, deste CD Enfim, do Alexis Bittencourt, a música Louro, que é uma composição do Egberto Gismonti. E o Alexis Bittencourt Trio é formado pelo Alexis Bittencourt na guitarra, violão, piano e voz, o Zé Alexandre Carvalho no contrabaixo acústico e o Ramon Montagnier na bateria e percussão. Depois vamos ouvir Rick Furlani, guitarrista, compositor campineiro, com a música Talking, composição do próprio Rick Furlani, que ele gravou no CD Talking de 2003. Essas duas e voltamos para encerrar o programa.

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2: A Praça Bento Quirino é o marco zero de Campinas. Foi a partir de sua fixação que se iniciou os traços das primeiras vias. Antes, Rua de Baixo, Rua do Meio, Rua de Cima.
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5: Bom dia! Bom dia, Campinas! Bom dia, região metropolitana de Campinas! Bom dia, sul de Minas, norte de Minas! Bom dia, Brasil! Está começando mais um Bom Dia Viola, aqui na Rádio Educativa de Campinas FM 101,9, conectada com Campinas e com você. Ô, gente bonita, olha essa! O sol vem raiando, o cerrado e o galo cantou, saudando mais um dia, né? Que Deus nos dá, é isso aí. Aqui quem fala é a voz da roça, o arrepio da viola, o gosto do quentão no ar. Eu sou o Edis Cruz, do Bom Dia Viola, na sintonia da Rádio Educativa de Campinas FM 101,9. Seu rádio que é feito de raiz e de afeto. Hoje, 23 de junho, meu povo, é véspera de São João, viu? Amanhã é dia de São João. O céu já tá se arrumando pros balões, o milho verde tá pipocando de gosto e o cheiro da fogueira já vem vindo lá no fundão, né? É tempo de festa, de rezar pro santo que acende a fogueira do coração da gente, né? Mas antes de soltar os foguetes, vamos juntar as mãos e agradecer. Agradecer a Deus, Pai Maior, que caprichou no dia de hoje e que ilumina cada pé de estrada nosso, viu? E agradecer vocês, ouvintes de fé, que fazem essa viola cantar mais alto. É por vocês que o rádio acorda, é com vocês que a tradição não morre, não é isso? Então, pega a sanfona, afina a voz e abre o coração. Pode entrar que a festa é sua. Aqui é o seu cantar, o seu rezar, o seu viver. Bom dia, viola! Bom dia, Campinas! E viva São João! Minha gente, antes da prosa correr solta e a viola gemer, vamos fazer aquele minutinho de silêncio, né? Que fala mais do que a palavra. Vamos erguer o pensamento pro alto e agradecer. Pai do céu, mãe da terra, força que move o sol e a chuva, que faz o milho brotar e a fogueira brilhar. Neste dia de véspera de São João, a gente te agradece pelo prato de comida na mesa, pela saúde que nos põe de pé e pela paz que mora no nosso coração, né? E no coração de cada um de vocês, viu, gente? Abençoa a roça, né? A nossa roça, o nosso trabalho, o nosso rádio que chega na casa de tanta gente. Protege as famílias, acende a luz da esperança nos que estão na escuridão e aquece o frio da alma daquele que está sozinho. E aqui, na porteira da nossa programação, a gente faz questão de dizer: Essa oração não tem porta fechada, nem cerca, nem muro. Ela é de todos e para todos. Se você reza para Deus do céu, para os orixás, para as forças da natureza, para o divino, para o Espírito Santo, ou se simplesmente acredita no poder do bem, aqui você tem lugar. Todas as crenças e religiões são bem-vindas, porque o que importa é o bem que a gente planta e o amor que a gente colhe. Que São João, com sua fogueira de alegria e a força do seu coração, ilumine esse dia. Amém, axé, e que assim seja. É, e agora, com o coração limpo e a alma lavada, a viola vai cantar, porque a vida é festa e a fé é o nosso alicerce. Bom dia Campinas, bom dia família educativa, bom dia meus amigos madrugadores, Jorge Bonfá, José Dantas, Adriano, José do Carmo, Edna, bom dia Rosânia, bom dia César, bom dia Araújo, bom dia Jorge Bonfá, bom dia a todos, que Deus abençoe e que vamos começar o dia. Daqui a pouquinho a gente volta para prosear com cada um de vocês e botar as modas que vocês vão pedir. Agora nós vamos iniciar com muita alegria. Bom dia!

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Educativa FM, 4 horas e 17 minutos.

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1: 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Bom dia. É, gente, mais um dia, né? É, graças a Deus, que vocês possam viver o dia melhor, com muitas coisas boas. Bom dia, galera, que acorda cedo com o canto do galo e a fé no coração, né? Bom dia para quem mora na estrada de chão, para quem planta, para quem cria, para quem lida e para quem sonha, né? Olha só, meu povo, vamos combinar uma coisa hoje? Hoje é o dia já começou dando um sorriso pra gente, viu? Quem acordou cedinho, bem cedinho como agora, né? Como esse povo tá acordando com a gente aqui, né? E botou o pé pra fora da porta, sentiu a pele diferente, né? Aquele frio, né? Aquele frio de ontem, parecia que até a alma gelava, né? E a gente tinha que tomar o chimarrão, café, chá, qualquer coisa, a cada meia hora pra esquentar os bofes, né? Esse frio deu uma recolhida, né? Deu uma trégua hoje, né? Uma trégua bonita, né? Daqui a pouquinho o sol vai raiar um pouquinho mais forte, né? Já veio mais faceiro, vai vir mais quentinho, daquele jeito que a gente gosta, viu? Que esquenta os ossos e anima o peito. E sabe o que isso significa, gente? Que a vida é feita dessas mudanças, viu? Assim como o tempo melhora, os nossos dias também melhoram. Ontem pode ter sido frio, né? Foi sido pesado. O serviço pode ter sido puxado. A saudade pode ter apertado. Mas hoje é um novo recomeço, viu? Hoje o vento tá mais manso. O dia tá mais gostoso. Parece que vai ser um dia melhorzinho hoje, viu? E é como se a natureza estivesse dizendo: vamos que vamos, que a colheita é de quem não desiste, viu? Por isso, segure firme na guampa do teu mate, dá uma virada no poncho, sacode a poeira e encara a jornada com gosto, viu? Seja na roça, na cidade ou no caminho entre os dois. Cada passo de hoje é uma semente que tu planta para teu coração amanhã, não é? Não tem tempo feio que dure para quem tem serviço bem feito no peito, né? E do coração grato. Isso aí. E já que a viola vai cantar mais alto hoje, o que, como mais claro, né, e mais quente, que a luta, que a tua alma também fique mais leve e aproveite o sol que aparece, que aparecerá daqui a pouco, viu? Dá um sorriso pro vizinho, ajuda quem precisa e lembra, o melhor de cada dia é a gente que faz. Então, vou tocar uma moda de viola daqui a pouquinho para vocês, essa canção, e bota fé que é bom tá começando de novo, não é? Hoje tá mais gostoso, menos frio e mais cheio de esperança. Bom dia, Rádio Educativa de Campinas FM 101,9. Bom dia, minha família querida, eu sou Edis Cruz e nós vamos juntos até às 7 da manhã. Bom dia, meus queridos amigos. Foi rapidinho para fazer a abertura, gente, porque as pessoas, tem umas pessoas que não tem o que fazer, fica falando asneira pra gente. Ah, tá falando demais. A gente fala porque a gente gosta de vocês todos. Eu abro o programa agora então e depois eu começo a prosear com vocês e vou prosear de qualquer jeito. Agora, quero mandar um bom dia carinhoso pro meu amigo Paulo Roberto. Bom dia, Paulo. Deus abençoe seu dia, viu, meu irmão? Com muitas coisas boas aí. O José Dantas, meu querido amigo. José Dantas pediu um modão, né, Zé? Bom dia. Desejou um feliz dia para nós. E mandou um modão bom do Teodoro Sampaio, lição de moral. Vai ouvir já. Espera um pouquinho que você já ouve, tá? Adios Firmino, meu querido amigo. Ele mandou o seguinte: feliz e abençoada terça-feira. Que nesse dia a presença de Deus nos acompanhe, que o seu amor nos proteja e a sua graça nos fortaleça. Ah, bom dia, meu irmão. Grande abraço para você, viu? Deus te acompanhe sempre também. Meu querido amigo Jorge Bonfá, o Jorge já está animadinho hoje para treinar, né, Jorge? Deus abençoe seu dia e essa turma abençoada por Deus aí que acompanha você na academia, viu, Jorge? Abração lá para todos os funcionários da Lima Bonfá, o especial Benê, o Sandrão, esse povo bom aí da sua empresa. Muito obrigado, viu? O Adriano, meu querido amigo, ele falou: oi, diz, bom dia, vim desejar uma terça-feira abençoada para todos nós. E manda um abraço pro meu irmão Francisco. Ô, Francisco, abração para você, ó. E toca Tião Carreiro, Pardinho, Catimbau. Bora pra lida, né, diz? Bora pra lida, Adriano. Vamos com Deus. Deus na frente, não tem nada que vai nos impedir de vencer, não, meu irmão. Deus abençoe você, viu? Você e toda a sua família. Meu querido amigo Tonhão, Tonhão mandou um dia, ele mandou que o nosso dia seja repleto de tudo que é aquilo que pedimos a Deus em coração. E mandou um pedido musical aqui, vamos ver. Ops, peraí, deixa eu ver o Tonhão aqui, porque senão a gente não ouve, não tem jeito, né? Bom dia, Tonhão.
2: Bom dia.
1: Bom dia.
2: Manda pra nós, meu sertão e meu tesouro.
1: Opa, vou procurar aqui, manda pra você sim. Modão, né?
2: Não, aí.
1: Deixa comigo, vou tocar pra você. Aguenta aí. Meu querido amigo Roberto Olimpo. Ô, Roberto, bom dia. Deus abençoe seu dia, viu? Com muitas coisas boas aí. E muita saúde, viu? Homem trabalhador e precisa de saúde pra poder seguir lutando, né? Meu bom dia carinhoso também vai pra Rosânia. Rosânia mandou um sinal de fumaça aqui, né, Rosânia? Com uma fogueirinha aqui. Bom dia, Diz. Bom dia a todos. Deus abençoe. Estamos juntos, Rosânia. Obrigado pelo carinho de sempre, viu? A Maria Tranche está aqui com a gente também. A Maísa, né? Desculpa. Oi, Maísa. Bom dia. Que Deus abençoe seu dia, viu? Ela falou, Diz, toca para nós aí. Mago de Boiadeiro. Pedro Bento Zé da Estrada. Ofereço a família educativa. Abraço a todos. Ah, ô, modão bom essa, viu, Maísa? Vai ouvir já, viu? Aguenta aí. Obrigado pelo carinho, viu? Agora nós temos mais uma menina, viu, gente? A Maísa, que tá aqui com a gente todo dia de madrugada. Que nem a Edna, que acabou de chegar aqui, né, Edna? Bom dia, minha querida amiga.
3: Bom dia, Edi.
1: Bom dia.
3: Ah, hoje eu tenho internet.
1: É,
3: eu não sei o que aconteceu ontem, que eu não conseguia falar.
1: Nós castigou a gente ontem, né?
3: Mas fiquei louca da vida.
1: É, a gente ficou com saudade de você.
3: Imagina uma pessoa brava, eu tava. Mas muito bom dia, Edi.
1: Bom dia.
3: Boa terça-feira pra você. Pra Xará, pra todo mundo aí, pra Rosana, pra todo mundo.
1: Ah, obrigado.
3: E ai, toca Guilherme do Reis pra mim.
1: Sim, senhora.
3: Se você achar o Abismo de Rosas.
1: Sim, senhora.
3: Saudade de ouvir. Tá bom?
1: Tá joia.
3: Que Deus abençoe muito você, seu programa, todo mundo aí, tá?
1: Obrigado, Edson.
3: Beijo.
1: Beijo. É, que delícia receber sua mensagem. Nós ficamos preocupados ontem, todo mundo fica com saudade disso aqui. A Rosana perguntou, o César perguntou, e aí eu falei, a Edna tá com problema no celular dela lá, e precisamos, amanhã ela deve estar aqui com a gente. Mas obrigado pelo carinho, viu? Tamo junto sempre. O meu amigo José do Carmo, ô Zé, bom dia, Deus abençoe seu dia, e ele mandou aqui pra nós hoje, que seu dia seja regado por uma chuva de bênçãos e paz e esperança. Bom dia, mandou áudio para nós ouvirmos. Vamos ouvir. Bom dia, meu amigo.
4: Bom dia, De Cruz.
1: Bom dia.
4: Uma ótima terça-feira.
1: Obrigado.
4: Deus abençoe sempre, você. Amém. E toda a família.
1: Amém.
4: E todos os ouvintes também.
1: Obrigado.
4: Um abraço, meu querido.
1: Obrigado.
4: Todo mundo do Zezé, do Camargo, Luciano. Menina Veneno.
1: Opa.
4: Um abraço, tenha uma ótima terça-feira iluminada.
1: Deixa comigo. Obrigado para você também. Uma terça-feira daquele jeito. Cacilda, minha querida. Bom dia, que Deus abençoe seu dia, viu? É, a gente fala lá no início, mas a gente quer prosear com esse povo que manda essas mensagens lindas. Ela mandou aqui, a mensagem é a seguinte, bom dia, Diz, que seu dia seja abençoado e iluminado por Deus, amém. O seu também, viu, Cacildo? Obrigado pelo carinho de sempre, estamos juntos sempre. Hoje, vocês perceberam que o número de mulheres está aumentando aqui, viu, gente? Tem mais mulher do que homem aqui agora, viu? Agora, a Odina, lá de Barão Geraldo também, né, Odina? Ela falou assim, oi, Diz, bom dia, Deus abençoe seu dia, toca para nós aí, meu IP Florido, feliz para todos que estão ouvindo, e para você, abraço, que seu dia seja abençoado. Ô, Dina, obrigado, viu, o seu também, que Deus abençoe seu dia com muitas coisas boas. Essa aqui vem de longe, São José do Rio Preto, bom dia, minha prima querida, que Deus abençoe, só estou esperando a resposta da empresa, mas eu acho que sexta-feira eu vou aí, sair de programa aqui, vou aí ver vocês, que eu tenho que passar na empresa lá para resolver um problema, e depois eu vou aí ver vocês, vou almoçar com vocês, e se der tempo, eu vou dar uma pulinha lá na nossa Dirce Reis para ver o povo lá, porque eu estou morrendo de saudade daquele povo lá, viu? Então eu vou lá e vou comer um franguinho aí na casa da minha prima, viu, primo? Fala pro meu primo, volta que sexta-feira eu tô por aí. Só tô dependendo da empresa aqui, mas eu tô já com as malas prontas, viu? Obrigado pelo carinho, viu, Pri? Dá um beijo aí no primo, que, ó, dá um beijão. Sexta-feira eu acho que eu dou um beijo nele e não sei se todos, viu? Obrigado, beijo pra Mandinha, pra Aline, pro Rauan, pro Pauã e pra vocês dois, viu? Casal que eu amo tanto. Theo também tá aqui, ô meu querido Theo, bom dia, meu irmão. E ele mandou o seguinte, Diz, toca pra nós aí, Terra Tombada, Chitãozinho Chororó, uma abençoada terça-feira pra nós. Vou tocar, Theo, aguenta aí. E meu querido amigo César, né? Ô César, bom dia. O César tá mandando o seguinte, Ele diz: já estou aqui, manda um abraço para Rosânia, para Edne, para todos os teus. Deus abençoe. Ah, obrigado. Toca a música Fogão de Lenha. Tá. Então, gente, agora tá de pesado hoje. Vamos tocar moda então, vai, gente. Vamos tocar moda, daqui a pouco a gente volta. Vamos continuar nossas prosas. Agora, 4h40. Bom dia.

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0: Ah, coisa bonita, viu? Chitãozinho e Chororó, fogão de lenha, moda boa, né, gente? Que modão bom a gente ouvir logo cedinho, né? Eu ouvi essa história linda, né? Que Chitãozinho e Chororó canto com tanta coisa, né? Bom dia, minha gente. É bom dia, gente, que carrega no peito essa saudade, né? É saudade de olhar a esperança. Ô, gente, quero conversar um pouquinho, pegar um cafezinho, né? E refletir com vocês sobre essa música que é daquelas que a gente ouve e sente a alma tremer, né? Fogão de lenha. Essa nossa voz eterna. Chitãozinho e Chororó. E olha só, meu povo. Essa canção é um verdadeiro sermão em forma de vida, não é? A música canta a história de um filho que saiu de casa atrás do sonho de ser alguém na vida, mas que lá na frente percebeu que ele perdeu pelo caminho, né? Ele se perdeu pelo caminho. Ele olha para trás e vê o que ele foi buscar tão longe, né? Ele sempre teve ali, pertinho, o amor da mãe, o aconchego do lar, o cheiro do café no fogão de lenha e a simplicidade de uma rede na varanda. E aí, quando a saudade aperta e a vida ensina suas lições, ele volta e pede: pegue a viola e a sanfona que eu tocava. Deixe um bule de café em cima do fogão. Fogão de lenha e uma rede na varanda. Arrume tudo, mãe querida. O seu filho vai voltar. Essa música é a cara de tanta gente que vive correndo atrás do mundo e esquece que o verdadeiro tesouro está nas coisas simples, gente. É o retrato do êxodo rural, dos filhos que vão para a cidade grande em busca de oportunidades e muitas vezes encontram solidão, enquanto a casa, a família e o calor do fogão de lenha ficam esperando. Ela nos lembra daquela parábola do filho pródigo, né? O arrependimento, a humildade de voltar e a certeza de que o perdão e o abraço da família estão sempre de braços abertos. O que eu vim procurar aqui distante, eu sempre tive tudo e tudo está aí. Que verso forte, né, meu povo? Que verso forte. Então, hoje, em plena véspera de São João, com as fogueiras se acendendo e as famílias se reunindo, a mensagem de fogão de lenha fica ainda mais viva, viu? Ela nos convida a valorizar o que realmente importa. O abraço da mãe, a presença do pai, a música na varanda, o cheiro do café e a simplicidade de um lar com fogão de lenha. Que a viola de Chitãozinho Chororó nos ensine que a maior riqueza da vida não está no que a gente conquista lá fora, mas no que a gente guarda no coração e encontra quando volta para casa. Bom dia, Rádio Educativa, e que o fogão de lenha de sua vida nunca se apague. Bom dia! Nós somos a Educativa de Campinas FM 101,9, conectada com Campinas e com você. Quer participar com a gente do nosso programa? Manda mensagem para o nosso WhatsApp 19 99478-0062. Vou repetir, 19 99478-0062. Você pode também acessar nosso site educativa.campinas.sp.gov.br ou baixar o nosso app lá na sua lojinha de aplicativos, disponível para Android e iOS. E se você quiser vir tomar um cafezinho, as porteiras da rádio estão sempre abertas para você, aqui na Avenida Andrade Neves, 2158, aqui do ladinho da Torre do Castelo. Vem aqui, passa aqui para receber o nosso carinho e tá aqui com a gente, viu? É muito bom saber que vocês estão aí sempre ligadinhos na gente. E eu quero mandar um bom dia carinhoso para esse povo todo que tá aqui comigo. É o Cairo. Ô, Cairo, bom dia, meu irmão. Seja bem-vindo.
1: Bom dia, Dias. Cairo, Padre Sandra. Opa, a nós aqui. Um abraço para você, para sua família. E a Toninha e família, Janeiro e família. O Rony, o Reginaldo e família. O Reginaldo, hoje não é nem dia de tomar suco laranja, não. Bom. E a música que eu queria ouvir hoje era Riozinho. Eu não lembro quem canta, mas é Jorge Luiz e Fernando. Tá bom, tchau, muito obrigado. E todos aqui da Padaria Sandra também, manda um abraço.
0: Oh, que legal. Tá bom,
1: tchau.
0: Abração para você, cara. Abração é para todos da Padaria Sandra. Que Deus abençoe todos vocês aí. Muito obrigado, viu? Obrigado pelo carinho de sempre. Ô, Maísa, tamo junto, mulher. Fazemos a programação com a sua participação. Obrigado, viu? Quem tá comigo também? O Zibim. Ô, Zibim, bom dia.
2: Bom dia. Educativa 101.9. Bom dia, Diz Cruzes.
0: Bom dia.
2: Cheguei pra ficar pra vir nas porteiras dessa rádio, meu amigo.
0: Ah, bom.
2: Bora, meu amigo.
0: Bora.
2: Bora que o Zibim chegando de novo pra vir nas porteiras dessa rádio, meu amigo.
0: É, isso aí.
2: Já embala lá com o mano lá do Massabor Pingo, Pedueto, lá com o colaborador Paulo.
0: É, quero ver se na quinta-feira vamos falar com vocês, viu?
2: Bora, meu amigo.
0: Ah, vamos levantar, Zibim.
2: Chegando, meu amigo.
0: Acordar, Zibim.
2: Bora. Bora, meu amigo.
0: Bora.
2: Saber essas programações.
0: Amém.
2: Bora, graças a todos, meu amigo.
0: Amém.
2: Tudo isso. Aqui é o Zibim.
0: Bom dia, Zibim. Deus abençoe, viu? Com muita coisa boa na sua vida aí. Abraços pra você. O meu querido Antônio Rosseto, meu amigo. Faz tempo mesmo. Ele falou, meu amigo, faz tempo, que saudade. Bom dia, Deus te abençoe. Forte abraço. É de madrugada que o galo canta. É de manhã cedo que se levanta. Beijo de coração. É, eu vi que você apagou. Eu falei, por que você apagou a mensagem nossa aqui? A gente tá tão ansioso para receber o carinho do amigo, né, do Rosseto. O Antônio Rosseto é um querido amigo nosso aqui da rádio, que tá sempre aqui tomando café, junto com a Carmita tá sempre. A nossa amiga Ilza Ferreira também, que é fofinha, que vem trazer pãozinho, vem trazer bolo. Ô Ilza, eu comi o bolinho e o pãozinho, tava maravilhoso, viu? Aí o povo deixou um pedacinho lá pra mim, eu comi ontem, ficou bom demais, viu? Obrigado pelo carinho, viu? E aí tem o Rosseto, que também tá sempre aqui, trazendo queijinho. Ele vem vender, mas ele vem trazer um queijo pra gente, que a gente pede pra ele, mas ele acaba comendo junto com a gente, né, Rosseto? Obrigado, meu amigo, que Deus te abençoe e continue dando saúde e ouvido pra ouvir nós, viu? Obrigado pelo carinho aí, viu? Obrigado mesmo. É, quem tá mandando, Tonhão, tá falando pra nós aqui? Ô, Tonhão, o que foi, Tonhão?
3: Oi, Edinho, vai entrar de férias, vai passear.
0: Opa, Tonhão, bom. Ô, eu vou entrar de férias.
3: Manda aquela do Sabiá e assim somos felizes.
0: Eu vou...
3: Sabiá e Pratini.
0: Eu vou viajar o mês que vem. Mês que vem eu tô de férias, gente. Vou ficar uns dias fora daqui, mas eu vou ficar com vocês no coração. Eu vou viajar pra Minas Gerais, se Deus quiser. Fazer um passeio bom lá, Tiradentes, Diamantina, vou lá em Mariana, esses lugares aí, se Deus quiser. É, a Odina falou assim, ó, os incomodados que se mudam, seu programa é tudo de bom, 3 horas é muito pouco, deixe esse povo pra lá e eles que se conhecem, só conhecem a internet, Deus está no comando. É isso aí, Odina, obrigado por compartilhar comigo e defender nós aqui também, obrigado, viu, carinho. O meu amigo Dino Palma está aqui, ele falou que todos os dias eu tenho repetido para Deus, se o Senhor não for comigo, não me deixe ir a lugar nenhum. É isso mesmo, penso que nem você, meu irmão, nem você. Se não for, não tem jeito, tem que ir junto comigo. Ah, minha querida Thelma Nicasso, fofinha, está sempre com a gente aqui. Ela falou assim, bom dia, Diz, uma abençoada terça-feira para você, um forte abraço. E ela mandou assim, comece seu dia com Cristo e deixe Ele ser a luz que guia cada passo seu. Jesus te abençoe. Ah, você também, mulher. Deus abençoe, viu? Quem tá aqui comigo também? Quem tá aqui é o Jaime, Amara.
4: Bom dia, Diz.
0: É o Jaime. Bom dia, Jaime.
4: Deus abençoe.
0: Amém.
4: Tudo de bom pra vocês.
0: Tudo de bom pra você também.
4: E você toca pra nós, Tião Carreiro, Nascimento de Jesus. Oferecer pra todos os ouvintes, tá? Pro Pitu aqui do Taboio, tá?
0: Ô, Pitu!
4: O Elber da Rádio Nogueira. Para todos os ouvintes, né?
0: Obrigado.
4: E para vocês todos aí da rádio, que obrigado. Deus abençoe muito.
0: Amém.
4: Esse programa maravilhoso, viu?
0: Muito obrigado.
4: Tudo de bom, viu?
0: Tudo de bom para você também.
4: Deus abençoe vocês, a
0: amém,
4: todos.
0: Amém, amém. Ô, Jaime, obrigado, viu? De tudo de bom para você aí. Deus abençoe, seu Zé. Você, seu Zé. Aí aqui eu vejo o José Finesse tá entrando aqui. e na programação e mandando mensagem também. Bom dia, Zé. Obrigado pelo carinho, viu? Zé já entrou aqui e mandando mensagem bonita para nós. Oi, diz, um excelente dia para todos nós cristãos. Toca Cavalo Preto. Opa, deixa comigo, Zé. Vai ouvir, sim. E meu amigo Araújo está aqui também. O Araújo falou assim, bom dia, diz. Ótimo final de dia para o seu hoje. Ótimo dia. Hoje, um dia especial para mim. Minha filha, aniversariante do dia. Quero ouvir Rick Renner, a música Filha. Meu amigo. Então, hoje o dia já amanheceu mais feliz, com um brilho especial no ar, porque é dia de festa, né, Araújo? É festa lá na casa do nosso querido ouvinte Araújo, né? Que tá com o coração transbordando de alegria, né, Araújo? Por quê? Por quê? Por quê? Porque hoje a filha dele, a Vanessa, está completando 37 anos. Então, Araújo, meu amigo, essa mensagem é para você e para sua menina, viu? Vanessa, mesmo que a gente não te conheça pessoalmente, você é da família dessa rádio, viu? Porque quem é filho do ouvinte é filho da gente também, viu, Vanessa? Vanessa, 37 anos é uma idade abençoada, é a flor da vida, né? Quando a gente já tem a sabedoria que os anos trazem, não é isso? É isso aí, mas ainda tem a disposição e a alegria de quem sabe que o melhor ainda está por vir. É a idade do equilíbrio, nem a pressa da juventude, nem a lentidão da velhice. É o tempo certo de colher os frutos, de plantar novas sementes. Que a vida te dê tudo de bom, viu, Vanessa? Que teus dias sejam cheios de sol, de esperança e de motivos para sorrir. Que a tua saúde seja firme, teus sonhos realize e que o amor esteja sempre batendo na sua porta. E para o Araújo, que a bênção de ver sua filha, né, crescer e se tornar essa mulher forte e linda seja o maior presente que o pai poderia ganhar, não é, Araújo? E já que é véspera de São João, que a fogueira da sua vida esteja sempre acesa, viu, Vanessa? Que o quentão do amor aqueça teu coração e que as bandeirinhas da alegria enfeitem todos os teus dias. Aproveita o dia, mulher. Comemore com quem te ama e não esquece. O que a gente veio buscar aqui distante, a gente sempre teve tudo aí. O teu pai, o seu maior fã e essa rádio é tua também, viu? Parabéns, Vanessa. 37 anos de vida, de luta, de sorrisos e de bênçãos, né? E Araújo, meu amigo, aperta essa filha no peito e agradece a Deus pelo presente que ela é, viu? Rádio Educativa de Campinas, é, Educativa e viva Vanessa, viva Araújo, viva a família, viva a vida, bom dia! E vamos de moda boa para a filha do Araújo. Parabéns, Vanessa, bom dia!

Oh, música linda, né, gente? Leonardo, o maior amor do mundo. Essa música, quem me pediu foi a Maria da Conceição, nossa querida ouvinte, que está aqui todos os dias apreciando, né, curtindo o nosso programa. Eu não poderia deixar de colocar essa belíssima canção para ela ouvir. Bom dia, Maria. Deus abençoe seu dia.

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Bom dia Viola, bom dia gente bonita do interior e da capital, né? Terra das bandeiras, né? De bandeirante, de café, de festa junina e de coração quente. Olha só, meu povo, hoje o dia já amanheceu com outro brilho, né? Daqui a pouquinho o sol vai nascer faceiro, o vento deu uma trégua, o céu tá com aquela cara de festa, porque hoje é véspera de São João, né, gente? E aqui no estado de São Paulo, né, a gente sabe que isso é o que significa, né? É tempo de enfeitar o quintal, estender as bandeirinhas, acender a fogueira e já ir ensaiando a quadrilha com os vizinhos, não é? O dia tá mais gostoso, né, mais ameno, daquele jeito que a gente gosta para botar a roupa de caipira e curtir um arraial, né? Até o cheiro do café que a gente coa de manhã, amanhece, que parece que vem com um toque de milho verde e canjica, né? É o clima da festa chegando, e isso aí já anima a alma, não anima? E sabe de uma coisa, gente? São João é um santo de alegria, viu? De partilha, de encontro. Ele nos lembra que a vida é igual fogueira, precisa de brasa para aquecer, de chama para iluminar e de gente em volta para a festa ser completa, né? E aqui em estado de São Paulo, Campinas, né? A mistura de tradição é linda. Tem quentão que esquenta, a pipoca que estoura, o amendoim que crocanteia e a viola que chora e dança ao mesmo tempo, né? Então hoje, véspera de São João, é dia de preparar o terreiro da alma, varrer as mágoas, jogar o rancor fora, acender a esperança e se preparar para a dança de quadrilha da vida, com fé e alegria, viu? Cada um de nós é um pedaço de lenha nessa fogueira, viu? Sozinho, o fogo se apaga, mas se junto com os irmãos, com os vizinhos, com a família, a chama fica forte e esquenta até quem já está longe, viu? E amanhã, quando o dia raiar e a festa tomar conta, lembra, São João abençoa quem planta o bem, viu? Quem cultiva amizade, quem estende a mão para o próximo, que tua noite seja cheia de risada gostosa, de abraço apertado, de música boa e de amor, viu? E que a fogueira da tua vida nunca se apague, porque ela ilumina o caminho de todo mundo que está ao seu redor, viu? E hoje, mesmo sendo véspera, a alegria já começa, viu? A gente não espera o dia chegar para ser feliz, não, gente. A gente vai semeando sorriso desde cedo, na lida do dia a dia, no serviço, na conversa com o vizinho, no carinho com a família, né? Isso aí. Então, toca viola, canta forte, solta foguete e faz barulho. O que São João tá chegando, que a chama da luz da tua fé nunca se apague e que a fogueira da tua vida

0: sempre tem a lenha para queimar, viu? Seja na capital, seja no interior, né? Porque o coração do paulista é quente igual a fogueira de arraiar. Bom dia, Campinas! Rádio Educativa de Campinas! E viva São João, viva a festa, viva a vida e viva a nossa gente! Bom dia! Meu bom dia carinhoso vai para todo esse povo que acorda cedo, que manda mensagem, né? Maria da Conceição, que pediu essa linda canção que eu toquei para vocês. Quero mandar um bom dia carinhoso também aqui para Márcia. Oi, Márcia, bom dia. Ela falou, bom dia, diz que tenhamos uma terça-feira recheada de bênçãos sobre a graça de Deus. É, um grande abraço para você e todos os ouvintes que estão na luta. É isso aí, meus amigos, vocês fazem parte dessa rádio. E obrigado, viu, Márcia? Obrigado por você nos acompanhar também. A Maria Pereira, que está lá em Ponto Sol, em Portugal, mandou uma mensagem para a gente dizendo o seguinte... Muito, muito bom dia a toda a equipe educativa, com meu carinho e aos ouvintes, né? Que Deus lhe conceda todas as bênçãos possíveis em suas vidas, hoje e sempre. Em nome do Pai e do Filho e do Espírito Santo, amém. Bênçãos e vitórias a todos, viu? Todos nós, beijinhos, grande abraço e diz, abençoado seja o nosso dia. Oi Maria, obrigado, viu? Obrigado pelo carinho de sempre, tamo junto. Ô Araújo, tamo junto, meu irmão. Opa! O Mano Pingo tá mandando uma mensagem. Oi, Pingo, bom dia. Cadê o Pingo? Peraí um pouquinho. Oxe, mano.
1: Ô, seu Edis Cruz.
0: Bom dia.
1: Bom dia, meu querido.
0: Bom dia.
1: Ótimo dia abençoado pra vocês aí da rádio.
0: Pra você também.
1: Muita saúde, muita paz aí.
0: É isso aí.
1: Agradecer a Deus mais um dia de vida, mais um dia de trabalho, né?
0: É isso.
1: Louvado seja o nome do Santo do Senhor.
0: Amém.
1: Estamos aqui na luta já. Desde uma hora da manhã, o Chico tá estralando aqui.
0: Ah, tá.
1: Zibinho... Tirou foto do fogão aí com uma chaleira lá, saindo fumaça lá. Tá bom, vai chegar junto lá, o seu Edson, e tomar um café com o Zibinho, hein?
0: É, vou.
1: O que você acha?
0: Opa, precisamos.
1: Bom dia,
0: né?
1: A todos aí.
0: Bom dia.
1: Podemos tocar uma do Felipe Falcão pra nós?
0: Opa.
1: Manda bala aí, que Deus abençoe a todos. A todos que estão me ouvindo aí, todos os ouvintes aí. Saúde, paz.
0: Opa.
1: Sempre.
0: Amém, é isso mesmo.
1: Não esquecendo do nosso amigo e colaborador Paulinho. Ponta firme e dá mais sabor.
0: Opa, um pode deixar.
1: Um abraço do Boss.
0: Pode deixar. Nós vamos tocar. É isso aí. Obrigado pelo carinho, viu, Bingo? É bom saber que você tá aí. E essa semana vai ser eu passo lá para tomar um café com vocês. E tomar um café. Café, almoçar e tomar um café do Zibinho, né, Zibinho? A chaleirinha tá aqui prontinha para nós, né? E nós vamos tomar esse café junto lá, viu, Zibinho? Deixa comigo. O Carlos Ambrosio também está aqui, meu querido amigo, mandando um salve carinhoso para nós aqui. Ele mandou que Deus coloque em seu coração a certeza de que tudo dará certo. Tenha fé, pois é Ele quem está cuidando de tudo. É isso aí. Muito obrigado pelo carinho, viu? O Carlão, abração para você, viu? Carlos Ambrosio, amigo da gente, querido. Meu querido amigo Elisiário falou, bom dia, diz. Bom dia, diz e ouvinte. Você diz, peço a Deus que abençoe sua mãe grandemente, que dê a ela saúde, isso é principal, é a principal coisa, e ela, é exatamente isso, viu? Enfim, em Deus, que Deus nos abençoe grandemente. Meu amigo, a ti agradeço também por sempre lembrar da gente, quando abre e canta viola, manda aí um abraço, Barco de Papel, Trio Parada Dura. Ô, meu amigo, vou mandar para você, pera aí um pouquinho que você já ouve essa linda canção, viu? Obrigado pelo carinho. O Paulo, meu querido Paulo, amigo, querido, ele mandou assim, a caminhada é longa, mas Deus tem um propósito em nossas vidas. Bom dia, Deus abençoe todos. Ô Paulo, bração para você, meu amigo. Tenho certeza disso, viu, meu irmão? Meu querido amigo Jair da Marmita, bom dia, meu querido.
2: Meu grande amigo Edis, bom dia a você, bom dia a todos os seus ouvintes. Rapaz,
0: bom dia.
2: Festa de São João, né?
0: É.
2: Lá no Paraná, o meu finado pai, todos os anos fazia a fogueira, né? É, e o mastro lá. E, rapaz, passado... E era muito fogos, né? Soltava muitos fogos. E passado uns 2-3 meses, mais ou menos, lá no sítio, sabe, né? Sempre o pessoal usou aquele fogão a lenha. Aí minha mãe, de manhã cedo, foi catar graveto pra acender o fogo, rapaz. Já tinha colocado a chaleira lá no fogo pra fazer o café. E no meio dos gravetos, tinha um foguete ali... Que ela, nossa, colocou vários foguetes ali para acender o fogo. Aí um daqueles foguetes tinha uma bomba, rapaz. E
0: Nossa,
2: a bomba
0: perigo.
2: explodiu ali, ó.
0: Meu Deus,
2: A chaleira ficou parecendo aquelas formas de fazer bolo, rapaz. Ei, saudades, meu velho Paraná. Abraço, Edis.
0: Oh, meu querido, que lembrança gostosa. Nossa, como é bom essas coisas, a gente se compartilhar com a gente. Viu, Jair? Sempre bom receber a sua mensagem, meu querido amigo. Obrigado mesmo por compartilhar essa história. É verdade, gente. Ó, tem que tomar muito cuidado com os fogos, viu? Cuidado mesmo. Hoje tem fogos sem barulho, né? Até para proteger nossos animais que são sensíveis a isso, nossas crianças autistas, né? Então, se você for tocar, quer fazer um negócio bonito, toque os seus rojões sem aqueles barulhos, né? Que tem muita tecnologia hoje. Vai ser alegria do mesmo jeito, né? Vai proteger nossos animais, né? E nossas crianças autistas, viu? Bom, a Maria Luísa está aqui também, tá gente mandando mensagem. Ela falou: bom dia, Viola. Bom dia, cara, diz. Motivação do dia. Agradeça pelo que já chegou, pelo que já está chegando e por tudo que Deus ainda está preparando para você. Quando o coração transborda gratidão, a vida floresce de um jeito especial. A gratidão transforma dias comuns em bênçãos inesquecíveis. Ô Maria, muito obrigado, viu? Maria Luísa sempre fofa, sempre mandando mensagens lindíssimas pra gente. É o caso do Pedrão também. Pedro também tá sempre mandando aqui, né, Pedro? Pedro falou o seguinte: quem carrega cicatrizes não precisa esconder o que viveu. São elas que revelam a força de quem continua caminhando quando muitos teriam desistido. Opa, aqui. Hoje tá sendo rebentando aqui. Todo mundo mandando umas mensagens que dá. Nossa, enche os olhos da gente de assim, enche o nosso coração de alegria, viu? Meu querido Andrezão, da Uber. Ô, André, bom dia.
3: Bom dia, Diz. Bom dia, ouvintes.
0: Bom dia.
3: Mais uma oportunidade, hein? Graças a Deus.
0: Terça-feira. Terçou.
3: Vambora trabalhar um pouco. Hoje é lá em São Paulo,
0: o trajeto. Opa, é isso aí. Deus
3: e
0: te acompanhe.
3: Assim, hoje vai estar com outra pessoa, minha esposa. Logo, logo, acho que elas vão mandar um áudio aí também.
0: Por favor.
3: Vamos ver como é que vai ser.
0: Fala pra
3: de
0: você.
3: Qualquer forma, ele diz, Deus abençoe sua vida, meu amigo. Seu
0: Amém.
3: Programa também.
0: Amém.
3: Bom trabalho aí. E a gente vai ouvindo a Educativa por aqui. Um abraço.
0: Ô, meu querido André, que Deus abençoe, meu irmão. Que Deus ilumine seus caminhos. E, ó, quem tiver com o André aí, 5 estrelas pro menino, viu? Menino bom, trabalhador, gente do bem, que luta com a vida. E ó, tô esperando a Iraci mandar, bom dia, sua esposa, a Iraci mandar um áudio pra nós aqui. Bom dia, meu querido. Meu querido Márcio Perandré, o Batata. Ô, Batata, bom dia, meu irmão. Deus abençoe seu dia, viu? Sempre bom receber seu carinho aqui, viu? Beijo na Suzy e todos, no seu pai, todo mundo aí, viu? Muito obrigado pelo carinho. Então, gente, vou tocar as motos que o povo pediu. Daqui a pouco a gente volta e a gente proseia um tantinho. Agora, 5h57. Bom dia.

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0: Estamos de volta, nós somos a Educativa FM 101,9, conectada com Campinas e com você. Bom dia coração sertanejo, que bate forte aqui na Rádio Educativa, né? No Bom Dia Viola. Eu sou o Edis Cruz e nós vamos juntos até às 7 da manhã, até daqui a pouquinho, viu? É, a Viola acordou cantando hoje, né? E o motivo não podia ser melhor, né? Mais um dia pra gente celebrar a vida, a cultura raiz e aquela moda que arrepia o pé da saudade, né, gente? É hora de pegar o texto, tomar um café bem quente e deixar a alma se abrir com a nossa música, né? E pra começar esse dia com o pé direito, nada melhor que a poesia matinal de um grande Netinho de Paula e Altair Veloso, que sabem que, como ninguém, o segredo de um bom dia, né? Ele diz que a melhor coisa do mundo é amanhecer contigo, enquanto você dorme, sussurrar no teu ouvido, te acordar devagarinho. É, isso aí, que coisa bonita, né? É disso que a gente gosta, meu povo. Quem manda um abraço hoje pro pessoal lá da roça, pro trabalhador que já tá na lida, e pra você que tá aí apertando o play e compartilhando essa energia com a gente, o Bom Dia Viola, é seu, é meu, é nosso, um pedaço da cultura caipira que eu, a Edis Cruz e a equipe da Rádio Educativa trazem com muito carinho pra você, viu? Então prepara o coração e escolhe a moda que vai dedicar pra quem você ama e fica com a gente, porque esse cantinho especial onde a tradição e encontra a emoção, é isso aí. Vamos em frente, que o dia é uma festa e a viola é a nossa convidada. Bom dia! Meu bom dia carinhoso vai para todo esse povo que me manda mensagens através do WhatsApp 19 99478-0062, 19 99478-0062. Começando aqui meus bom dia carinhosos com meus amigos queridos, o casal lá de Americana, a família Zanoli, né? A Ivone Juarez, eles mandam um bom dia, meu amigo Diz. Ótima terça-feira para todos nós, que Deus abençoe. Ô casal, obrigado, viu? A Ivone Juarez de Americana, cafezinho bom isso aí, hein? É, a Ivone tá preparando o celular aqui, ela tava mandando mensagem para nós aqui, é Ivone? É, isso aí, obrigado pelo carinho, viu? O Sidão lá do Morro Alto. Ô Sidão, bom dia, seja bem-vindo, irmão.
1: Bom dia, meu amigo Edilson.
0: Bom dia.
1: Tudo na Santa Paz, tudo na boa, tudo
0: graças
1: tranquilo.
0: Graças a Deus.
1: Que Deus abençoe aí seu dia, abençoe nosso dia, né?
0: Amém.
1: Abençoado por Deus. Deus dá tudo de bom aí pra você, tá?
0: Tudo de bom pra você também,
1: seu ó. Programa.
0: Obrigado.
1: Todos os ouvintes aí, né?
0: Amém, obrigado.
1: Eu tô aqui de barra coberta aí, amigo Fiozinho.
0: É.
1: Porque ela tá lá só pra lá pra 7 horas mais ou menos.
0: Eita, tá certo.
1: Tá certo.
0: De boa.
1: E aí, meu amigo, manda uma música aí de Felipe Falcão pra nós aí, oferecer pra todos os ouvintes aí, pra Maria lá de Portugal, beleza? Pra todos os ouvintes de Paulina aí, pra Educativa de Campinas.
0: Opa!
1: Felipe Falcão aí pra nós aí, faz tempo que não vejo a voz daqueles, agora, aqueles artistas, aquelas vozes bonitas deles.
0: Eu tô querendo.
1: Meu amigo, que Deus abençoe você, Deus abençoe sua família, tá? Tudo de bom pra você, um bom dia. Com muita alegria, com muita paz no coração. Que Deus abençoe você.
0: Falou, amém, meu amigo. Obrigado. Um abração. Tudo bom pra você também, com Deus também. Ô Zé, obrigado aí pelo carinho, viu, Cidão? Quem tá aqui comigo também é o Antônio Bonatti, sempre com a gente aqui. Ele falou, bom dia, meu amigo. Deus abençoe. Gostaria de ouvir, se possível, dia de formatura com Nalva Guiar. Muito obrigado. Um abraço e vai, Brasil. Vamos ganhar hoje. É, isso aí. Estamos torcendo, né? Que Deus abençoe você e toda a sua família, viu? Muito obrigado pelo carinho de sempre. Obrigado mesmo, viu, Antônio Bonatti? A Maria Pierini, ela falou assim, paz, fé e saúde. O Senhor fez conhecer seu poder salvador perante as nações. Salmo 97 e 98. E mandou assim, terça-feira começando. Vim desejar que Deus te abençoe, te proteja e te faça companhia. Que você tenha um lindo dia e uma vida abençoada. Abraço para você, Maria Perini. Muito obrigado, viu? O Clezão também tá aqui. Oi, Clez, bom dia.
2: Bom dia, Edis Cruz.
0: Bom dia.
2: Sou o Clezio. Queria desejar uma ótima semana para você. todos os ouvintes da rádio, todos os meus amigos. E pedir uma moda aí.
0: Opa.
2: Uma moda bonita. A carta com o Melhorado Zé
0: Rico. Alô, modão bom.
2: Um grande abraço, meu querido. Tudo de bom aí pra você.
0: Tudo de bom pra você também, meu irmão. Obrigado pelo carinho. Ô, Clésio, sempre bom receber o seu carinho, viu? Vai ouvir a moda que você tá pedindo aqui. Essa moda é bonita demais. Melhorado Zé Rico, essa música eu vou falar pra você, viu? É um verdadeiro hino, né? Todo mundo, toda vez que eu vou numa... Tem um barzinho aqui que eu vou... Um bar muito bacana ali, o Esconderijo Bar aqui em Campinas. Eu vou lá ouvir uns modão. Esses dias atrás eu fui e essas músicas é muito tocadas nesses bares, né, gente? Muito bom ouvir Milionários da Rico. Milionários da Rico toca em qualquer lugar, né, gente? Qualquer lugar, ganhamos. O Carlão tá aqui também, o Carlos mandou assim: bom dia ao grande radialista Cedis Cruz. Por favor, se possível, toca Mágoa de Boiadeiro. Ô, meu amigo, pode deixar, Carlão. Já vou tocar pra você aqui, deixa comigo. Quem tá aqui comigo também? Adriana Alves Turkovic, ela é minha querida amiga, sempre mandando um carinho pra gente aqui, né, Adriana? Ela falou: bom dia, Diz, bom dia a todos, curtindo a rádio. Obrigado, Adriana. É sempre bom receber a sua mensagem aqui, viu? A Iracide Oliveira mandou o seguinte: bom dia, abençoado seja o nosso dia, que seja repleto de bênçãos, alegria e cheio da presença de Deus. Amém. O Pedrão mandou avisar o Antônio Bonatti que o jogo é amanhã, viu, Antônio? Ele falou, ele disse: o jogo não é hoje não, fala pro Antônio Bonatti que o jogo é amanhã. Viu, Antônio? Então o Pedrão que tá mandando aqui, já corrigindo aqui, que o jogo é amanhã. Obrigado pelo carinho, Viraci, obrigado mesmo. A Ilza Ferreira, sua fofa, querida. A Ilza esteve aqui esses dias e o bolinho tava bom demais, viu? Obrigado pelo carinho de ser. Pode voltar mais vezes, viu, Ilza? Sabe que você é muito bem-vinda aqui, viu? Não é só pelo bolo não, viu? Pela presença da amiga querida que você é, viu? Nós temos alguns grandes amigos que estão sempre aqui. A Ilza veio tomar cafezinho com a gente, a Carmita vem tomar cafezinho, o Rosseto também está sempre aqui tomando cafezinho, então agradeço demais pelo carinho de vocês, viu? A Ilza se mostrou uma pessoa muito gentil, doce, e agradeço a ela pela audiência que ela me dá, viu? Obrigado, viu? Beijo no seu coração. O Gabriel também está aqui. Oi, Gabriel, bom dia, meu irmão.
3: Bom dia, Diz. Gabriel e Suzy Valinhos, eu e a patroa descendo aqui da chácara para irmos na academia.
0: Que delícia.
3: Malhar um pouquinho. Perder um pouco a barriguinha. Valeu, Edir.
0: Falou.
3: Ótimo dia pra você e pra todos os ouvintes.
0: Ô, Gabriel, pra vocês dois, pra você e pra Suzy. Deus abençoe o casal. É isso mesmo, casal que treina unido fica forte unido, né? É isso aí. Obrigado pelo carinho. Heloísa. Oi, Heloísa. Bom dia, minha querida amiga.
4: Bom dia, meu amigo. Bom dia. Uma ótima terça-feira. Que o Papai do Céu te abençoe, te
0: amém,
4: ilumina.
0: Amém.
4: Edir, eu queria ouvir a música com Sérgio Reis, Minha da Porteira.
0: Opa!
4: Ofereça ao Rony e a todos os ouvintes, tá bom? Fica
0: bom,
4: com Deus.
0: Também. Com Deus também, Luísa. Deus abençoe seu dia. Obrigado, com muita... obrigado de coração, viu? Ah, o Antônio falou que esqueceu. Ele achou que hoje era quarta-feira. O Antônio já tá na quarta-feira querendo que a sexta chegue logo, né, Antônio? Eu tá que nem eu, torcendo pro dia passar logo. Muita coisa pra fazer, né, Antônio? É isso. A Ivonete Bispo, querida, fofa, mandando uns bom dia bacana aqui pra nós. Obrigado também, Ivonete. Beijo no seu coração. Bom dia pra você. Ela falou bom dia e boa noite. Obrigado. O Hamilton também está aqui. Ele falou: bom dia. Que a presença de Deus te acompanhe, te proteja, te dê forças para vencer cada desafio desse novo dia. Bom dia, Diz Cruz. Bom dia a todos os ouvintes da rádio. Hamilton. Obrigado, meu querido. Vamos de modão? Daqui a pouco a gente volta. Agora, 6h29. Bom dia.

0: Oh, coisa boa, Alan e Aladim, dois passarinhos. Antes, ouvimos a belíssima canção de Milionário José Rico, A Carta. Nós somos a Educativa de Campinas FM 101,9, conectada com Campinas e com você. Quer participar do nosso programa? Ó, o programa está acabando, mas ainda tem participação do ouvinte aqui. Mande uma mensagem para o nosso WhatsApp, é o 19 994780062. Eu tô aqui com a mensagem da Ivonete, que tá mandando mensagem pra gente. Bom dia, Ivonete. Ivonete, mandei, né? Ivonete Bispo, mandei. A Edna também, lá de Sumaré, tá mandando bom dia pra gente. Bom dia, Edna. O André tá mandando mensagem aqui. É, ele mandou uma mensagem de quem que é mesmo? A mensagem da esposa.
1: Bom dia, pessoal da rádio. Bom dia, tudo bem? Aqui é a Mara.
0: Oi, Mara,
1: esposa
0: bom
1: do André
0: dia.
1: Uber. E eu tô aqui com a Iraci. Bom dia, Edith! E aí,
0: bom dia.
1: Bora! Um beijo pra todos,
0: obrigado.
1: Bom trabalho!
0: Obrigado, oi Mara! Iraci, bom dia, obrigado, viu? Beijo pras duas, bom trabalho pra vocês também, viu? É muito bom ter a companhia de vocês. O Pedrão adorou, né? Ouvir Nova Guiar. Gilson Lucchini, bom dia! Deus abençoe seu dia, meu querido! Ótima semana, ótimo dia pra você! Alessandra, sua fofa, bom dia! Chegou atrasado hoje, hein, Alessandra? A Maria também de São Bernardo está aqui. Bom dia, Maria. Abraço para você, viu? Obrigado pelo carinho, né? O Renato Carvalho também está chegando aqui. Falou, hoje não iremos reclamar, mas que tá difícil, tá. Mas estamos aí, firmes e fortes. Não sei se é fortes, mas firmes. E não sei se é firmes também. Só estamos aí, existindo e tomando café. Renato, obrigado, Renatão. Abraço para você e abraço aí para todos os funcionários do supermercado Gudibom. Obrigado, meu galera. Obrigado pelo carinho. Ô, Milton, excelente programação, Edis. Parabéns, meu amigo. Abraço. Obrigado, viu, Milton? É bom receber essa mensagem. O

Antônio e a Abadia, sempre com a gente aqui. Obrigado, casal. Sempre no finalzinho do programa, eles aparecem aqui, mandam um bom dia carinhoso pra gente, né? A minha querida Edna Boa tá pedindo aqui, oi, diz, toca essa ideia, Bruno e Marrone, por favor. Vou tocar essas duas modas, uma moda que a minha ouvinte, a Heloísa, pediu que não deu tempo, e vou tocar a moda pra você, pode deixar. Agora, vamos tocar aqui o Menino da Porteira, daqui a pouco a gente volta pra finalizar o programa. 6h50, bom dia.

0: não podia terminar o programa de uma forma melhor que não essa música linda de Rick Juliano e Marília Mendonça. Flor e Beija-Flor. E assim eu me despeço de todos vocês que me acompanharam aqui nessa manhã gostosa de chuva, né? Meio nublado e um pouquinho de chuva. E essa chuva provavelmente trará frio intenso, não é mesmo, Paulo Rogério? Seja bem-vindo, meu amigo. Bom dia.
1: Bom dia, Edis. Bom dia para toda a audiência. Eu já saí de casa com um chuvisqueiro hoje. É. Promete a chuva o dia todo, pelo menos até amanhã, viu?
0: Então, e depois frio, né?
1: E atrás dela vem o frio por aí.
0: É. Então, gente, se preparem. Prepare o casaco, mas continue com a gente aqui, que a nossa rádio leve para vocês um pouco de calor humano, né? Com as nossas músicas e o carinho de todos os nossos locutores. Agora, o meu amigo Paulo Rogério Agostini. Bom programa para você, meu amigo.
1: Obrigado, Edis. Um bom dia para você também.
0: Bom dia, gente. Então, como eu sempre digo, a vida é como uma boa moda sertaneja. Ela é cheia de histórias para contar e de sentimentos para compartilhar. O Roberto, bom dia. Reginaldo Paiva, bom dia. André, bom dia. Deus abençoe a todos e até amanhã.

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5: A Câmara Municipal de Campinas recebe nesta terça-feira, às 14h30, o auditor fiscal Rodrigo Espada para uma palestra sobre a reforma tributária. O evento integra a quinta reunião ordinária da Comissão de Economia e Defesa dos Direitos do Consumidor. A apresentação, intitulada Circuito Reforma Tributária em 360 graus, ocorrerá no plenário, sob condução do vereador Luiz Iabico, que é presidente da Comissão Permanente de Economia e Defesa dos Direitos do Consumidor, e será transmitido ao vivo pela TV Câmara. Espada é uma das principais referências do país em tributação e administração pública. Com trabalhos técnicos de Maurício Vicenzi, Isabela Santos para o Minuto Câmara.
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6: Olá, bom dia para você que está sintonizado com a Educativa FM 101,9. Nessa manhã de terça-feira nublada, chuviscando, a previsão é de chuva para toda a região nesta terça-feira. Então, aqui, fique comigo e participe pelo 1999-478-0062, 1999-478-0062. E hoje, que é a véspera do dia de São João, tem muita gente se preparando aí para pular fogueira iaiá, pular fogueira ioiô, também para fazer a sua capelinha de melão, para fazer pipoca, canjica, arroz doce. Ah, e tem muita gente também já se preparando para subir no pau de sebo, para ganhar aquele dinheiro, aquele prêmio que fica lá em cima e que pouca gente consegue atingir, né? Então tem que treinar aí para subir no pau de sebo, para ganhar o dinheiro. E para você que não vai fazer nada disso, fique comigo até as 9 da manhã, participando, mandando seu recado, ouvindo boas músicas. Também pelo aplicativo, viu? Tá no Android. O Android tem várias marcas de aparelho que você pode baixar o aplicativo, né? Praticamente em todas, mas para iOS é somente para quem tem iPhone, mas isso não importa. O importante é que você ouça pelo rádio, ou pelo aplicativo, ou pela internet. Para começar bem a nossa programação, vem ele, John Lennon.

0: Kate Bush, no Bom Dia Campinas. Esse nome de música eu me recuso a falar, porque eu nunca soube. E aí, se eu vou tentar agora? Wuthering Heights, é isso? Heights. Wuthering Heights. Quando eu criança, eu tirava sarro dessa música, tipo a TT Espíndola, com escrito nas estrelas, né? Mas ambas são legais e eu adoro as duas.
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0: É, o Bom Dia Campinas. Além da Kate, teve o Alceu, Valença, o 14 Bis, a Joyce Jonathan and John Lennon, Stand By Me. Olha, Stand By Me, ela gera alguns conflitos, né? Porque tem um ouvinte aqui, que não vou dizer o nome, mas ele diz que prefere na voz de quem aqui, deixa ver, do Sio. É igual a música Help. Eu gosto muito mais da interpretação da Tina Turner, né? Embora Help seja do John Lennon, eu prefiro a da Tina Turner. Mas enfim, gosto a gente não discute, né? Então tá bom. E Stand By Me, pra quem não se lembra, gente, isso aconteceu faz 3 anteontem, né? Quem não lembra disso, o coral, cadê o coral agora, gente? Cadê o coral? Meu Deus, aqui, achei. Qual é o coral? O coral Kingdom, cantou maravilhosamente Stand By Me no casamento real entre o então príncipe Harry e a atriz Meghan Markle. Eles que causaram burburinho, confusão, diz que me diz que na realeza, né? Aliás, essa realeza britânica, ela promove os próprios eventos que vão dar burburinho na imprensa. E às vezes eles fazem isso mesmo, né? Porque estão sem ninguém falando nada deles, aí eles vão lá, promovem um diz que me diz, que aí eles vendem livros, vendem os souvenirs, vende tudo, né? Para o povo britânico comprar. Então é isso. O que acontece. Seguindo aqui no Bom Dia Campinas, nós vamos com mais músicas, tem bastante participação já, estou agradecendo a todos. E então, agora nós vamos ouvir... Ah, depois eu vou falar mais um pouquinho do tempo, viu? Porque a previsão de hoje é mínimas na casa dos 14 graus. Mas aí, que notícia boa, olha, os termômetros podem voltar a subir no final de semana, né? Então hoje é terça... Fica até sexta, mais ou menos, eu vou ver aqui direitinho quando fica o frio, mas a chuva é mais ou menos até amanhã, de acordo com as informações do CEPAGRE. Agora, no Bom Dia Campinas, Ivan Lins, Vitoriosa.

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1: É, Bom Dia Campinas, Skyline Pigeon com Sir Elton John. E, na verdade, gente, essa música, ela tá na minha coleção de músicas que eu adoro cantar errado, principalmente quando eu estou dirigindo. É muito legal cantar essa música tudo errado, viu? Adoro, adoro. Também ouvimos, além do Elton John, o que nós ouvimos? A Joana, Amanhã talvez não faça tanto frio, né? Ou não chova tanto também, vai saber, né? E o Ivan Lins, Vitoriosa. Ainda falando sobre o casamento do Harry com a Meghan, eu visitei a igreja lá, a capela de São... Deixa eu ver o nome da capela aqui. A capela... Ih, já perdi o nome da capela, mas tudo bem. Dentro do castelo de Windsor, tem aqui, peraí, a capela de São Jorge, exatamente. Eu visitei lá e ela é construída principalmente em arenito claro. E é uma construção, gente, por ser bem antiga, eles falam que não pode passar a mão, porque ela vai, tipo, derretendo, sabe? Vai esfarelando. Mas eu, como bom visitante, como bom brasileiro, eu só passei um pouquinho assim para sentir o material, viu? Lá tem umas coisas muito bonitas, o altar é bonito, tem uma coisa das histórias das casas, né? E também tem os reis e rainhas sepultados lá, tem inclusive a Rainha Elizabeth está sepultada lá, né? E os principais monarcas também do Reino Unido estão sepultados lá. E também lá dentro do castelo de Windsor tem a Casa de Bonecas, que foi da Rainha Mary, ou da Queen Mary. É uma atração espetacular, gente. Eu, assim, que não gosto de ver muita boneca, muita coisa, achei bem interessante a casa. São várias e várias bonecas que a Rainha Mary teve. E esse castelo, ele foi construído entre 1921 e 1924, né? A casa de bonecas, perdão. E olha, lá nessa mansão, tá tudo funcionando, viu? Olha, que tem elevador funcionando, biblioteca funcionando, água corrente funcionando, banheiro funcionando. Então, vale muito a pena visitar o castelo de Windsor e olhar por fora algumas propriedades da realeza, tá? Porque só algumas coisas são liberadas para a gente entrar, outras coisas não. Mas enquanto a gente vai descobrindo o que dá para entrar, o que não vai, tá participando já aqui a Rosimeire, o Hamilton, a Márcia Anjos também, a Maria, a Enveides, que a chuva não chegou ainda em Monte o quê, Enveides? Agora esqueci, Mogi Guaçu, na verdade, né? Em Mogi Guaçu não chegou, mas pode ser que chegue já já, viu? Dando continuidade aqui ao Bom Dia Campinas na questão musical, nenhum de nós.

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1: Bom dia, Campinas, 7h56, ou faltando 4 minutos para as 8 horas da manhã desta terça-feira, 23 de junho de 2026. A chuva aqui no alto do castelo, mas bem no alto, no altão mesmo, no topo do castelo, a chuva ela vem, ela cai um pé d'água e para. Agora parou um pouquinho, tá aquela coisa meio molhada, porque a chuva molha, né, gente? Não vamos chover no molhado aqui, pelo amor de Deus, não é? Não vamos chover no molhado. Ah, bom dia, essa música conheci com um menudo, amo. Qual? Eu gostaria de saber qual, porque já se passaram tantas músicas aqui que eu já não sei mais, viu, Débora Miranda? Manda aí para mim qual é a música que você conheceu com o menudo. Aliás, eu acho, gente, não é fazendo troça com o ouvinte não, mas Débora Miranda, eu acho que ela é daquelas que quando passava o menudo no Chacrinha ou no Barros de Alencar, ou no Clube do Bolinha, ela sabia todas as coreografias. Eu tenho certeza absoluta. Ainda mais porque ela tem mais ou menos a idade da minha irmã. E a minha irmã trabalhou com ela. Então, que a minha irmã fazia isso. Gente, olha eu entregando a minha irmã. Elas faziam isso sim, principalmente no programa Barros de Alencar, onde o menudo batia ponto, né? Ah, do Renato Russo, uma noite. Ah, hoje à noite não tem luar. Você sabe que eu não sabia? Ah, não trabalhou junto, não, estudou, é verdade. Eu não sabia que o menudo tinha gravado a música Hoje à Noite Não Tem Luar. É bom saber, viu? Mais uma coisa que eu aprendi aqui com a audiência. Outra coisa que eu queria falar, gente, que eu tinha esquecido, era sobre que o Sir Elton John passou por aqui, né? O BJ Thomas também passou, a Rita Lee, o Nenhum de Nós, mas o Elton John passou, nem sei que hora que ele passou, mas ele já deu um oi pra mim. Eu não sei se eu já falei isso, mas se eu falei, eu falo de novo. Vocês sabiam que o Elton John tem uma coleção de 250 mil óculos, ou mil óculos. Ele tem um cômodo na casa dele que guarda todos esses óculos. Ele sempre gostou de óculos, porque ele acha que óculos complementa o visual dele. Então, às vezes, a gente pode achar assim, ah, aquele óculos não dá, né? Mas ele gosta, gente, fazer o quê? E, com certeza, para o Rock in Rio, ele vai trazer, sei lá, uns mil óculos, 2 mil, vai comprar mais alguns no Rio de Janeiro? Será que ele vai no camelô, como é que chama lá no Rio de Janeiro? É Saara, né? Será que ele vai no Saara adquirir mais óculos para a coleção dele? Quem sabe, né? Se ele passar pelas praias aqui do Sudeste, pelo menos aqui no litoral norte de São Paulo, tem sempre gente vendendo óculos, viu? Ah, já falei? Tá bom, Marina, obrigado, viu? Eu não tinha certeza se eu tinha falado ou não. Mas então tá bom, é sempre bom a gente relembrar coisas, viu? E agora, enquanto a gente vai pensando em mais coisas, vem Marisa Monte.

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5: Nesta quarta-feira, dia de jogo da seleção brasileira na fase de grupos da Copa do Mundo 2026, a suspensão do expediente administrativo e da programação de eventos da Câmara Municipal de Campinas terá início às 17 horas. Está prevista a realização de uma reunião extraordinária às 10 horas da manhã. A medida segue prática já adotada por órgãos públicos e empresas em razão do impacto cultural e social dos jogos da seleção brasileira. Com trabalhos técnicos de Maurício Vicenzi, Bruno Assis, para o Minuto Câmara.
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6: Muito bem, Bom Dia Campinas, 8:06. 8:06 agora em Campinas, eu queria dizer o seguinte, a música do Astronautas de Mármore que a gente ouviu agora há pouco, ela é uma versão autorizada do clássico Starman de David Bowie. E tem os direitos e royalties sempre pagos aos compositores originais e editores. David Bowie, a MI Music e Publishing and BMG mesmo, garantindo os diversos créditos. A música, quando foi lançada, gente, foi lançada no álbum Cardume. E quem adaptou a letra foi o Ted Correia, o Carlos Stein, o Sad Hormit, e chegaram a apresentar para o próprio David Bowie e aprovou. Ele aprovou, então, essa música, essa versão do Starman. Outra coisa que eu queria falar também hoje, faria aniversário... Ah, é faria, né? Porque 1912 afundou o Titanic, mas tudo bem, ele nasceu, o Alan Turing. Ele que criou, né, que ajudou a desenvolver a máquina que fazia lá a conversão, sei lá o que que era, da Enigma, que era aquela máquina que os alemães tinham para mandar mensagens criptografadas, que falam que a gente usa hoje no WhatsApp, não é? E então eles tinham essa máquina e eles estavam vencendo a guerra até que o Alexandre, o Alan Turing, na verdade, ajudou a construir a máquina Christopher. E ele deu o nome de Christopher porque era o nome do namorado dele. Só que depois, gente, ele foi condenado pela sua sexualidade, né? Foi condenado à castração química e a Rainha Elizabeth, há um tempo atrás, aí, ela concedeu para ele o perdão real, porque disse que não tinha nada dica de nada errado com ele e que o que ele fez ajudou a salvar a humanidade. Vamos em frente então, daqui a pouco eu volto com mais efemérides e agora a gente vai de Elvis Presley. Até já. Fique por aí.

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1: Buenos dias. Ah, quando vem um cantor que fala alguma palavra em espanhol, já me dá um, sei lá, urticária aqui para poder falar espanhol também. Porque o Ney Matogrosso falou em Puerto Rico, tanto amar. Então, já quero falar espanhol porque necessito. Bom, vamos em frente. Olha só a mensagem do participante aqui, do ouvinte Jorge. Vamos ver o que ele falou pra gente. Vamos lá.
2: João passou por aqui. Né? Bom dia, Paulo Agostinho.
1: Bom dia.
2: É, Menudo é uma boa lembrança. O pessoal fala de pirataria hoje, mas naquela época já tinha pirataria da fita cassete.
1: É.
2: E eu conquistei a minha segunda namorada dando uma fita cassete do Menudo pirata.
1: Pirata, olha só que boa coisa, hein? Deu uma fita cassete pirata. Deve ter enroscado tudo no videocassete. Meu Deus do céu, era um terror, viu? Se bem que, sei lá, viu? Não dá para falar nada, mas o termo pirataria, para quem não sabe, claro que ele vem da pirataria, que é muito mais antigo do que o Jorge falou aqui. Por quê? A prática, ela envolve roubo e comercialização não autorizada do trabalho criativo ou industrial de terceiros. E aí, por que remete à pirataria? Porque os piratas do alto mar, do mar, eles saqueavam as coisas dos outros. Mas lá eram outras coisas, né? Eram ouro, joias, as joias de titia, né? Aquelas joias, sempre joias envolvidas, né? Acho que roupas eles não pegavam, não, mas era mais joias e baú de rum, né? Era rum, a bebida preferida do pirata, né? Era isso? Então, bebida, talvez comida. Então, era assim, saqueadores, né? E a expressão começou a ser adaptada para o comércio já no século XVII. Então, não, gente, as coisas no mundo, elas vão se repetindo, elas não vão, não tem nada que não esteja acontecendo hoje que não aconteceu lá no passado não muito distante, né, porque tudo tá vapt-vupt agora. Então, é tudo, nada se copia, esqueci aquela frase lá, nada, tudo se copia, né, nada se cria, tudo se copia. Então, a pirataria passou do alto mar, embora esse tipo de pirataria hoje ainda não deixou de existir, e está muito mais perigoso mesmo, que agora usam armas, né? Antigamente era luta de espada e canhão, mas não que luta de espada e canhão fosse perigoso, né? Ah, meu Deus, luta de espada foi bom, viu? Mas então tá bom, é mais ou menos isso que acontece com a pirataria. Olha, a ouvinte, ela é das minhas, então ela é dessas e ela não é daquelas. Por quê? Porque ela põe aqui no WhatsApp dela RCB. A RCB mandou o seguinte: bom dia, Paulo Rogério, você diverte nossas manhãs com uma programação autêntica maravilhosa. Renata, ela tá me ouvindo do asfalto molhado da cidade. Eu pensei que você tava deitada na BR, viu? Como tinha um meme antigamente, né? Mas tá bom, tá me ouvindo do asfalto molhado da cidade, sensacional. E manda um beijo pro meu filho, o Raí. Ah, o Raí tá escutando? Olha, Raí, será que é homenagem ao jogador Raí, que foi do São Paulo e também atuou pela seleção brasileira? Meu Deus, será? Um abração pro Raí, então. O Hélio Santos também tá falando bom dia aqui. O Zé Batista. O Zé Batista é conhecedor de Elton John, porque ele disse o seguinte, que além de óculos, o Elton John tem coleções de chapéus, né? Coleção de chapéus. Maravilha, então, viu? O Thomas Murata está ouvindo aqui, obrigado pela audiência, viu? Vamos em frente então com o Bom Dia Campinas, agora com o Roupa Nova.

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1: Na primeira semana de fiscalização remota no cruzamento da Avenida Moraes Salles com a Rua Coronel Quirino, a INDEC identificou uma infração recorrente e de alto risco para a segurança viária. 20 motoristas foram flagrados usando irregularmente a quarta faixa para ultrapassar os demais veículos e acessar os sentidos Aquidaban e Prestes Maia. A infração de natureza média ocorre quando o condutor deixa de se posicionar antecipadamente na faixa correta para realizar a conversão. A penalidade é multa de R$ 130,16 e 4 pontos na CNH. As imagens registradas pelas câmeras mostram manobras imprudentes que colocam outros motoristas em risco, incluindo um caminhão que estaciona parcialmente sobre a calçada e depois cruza diagonalmente as faixas para acessar o sentido Aquidaban. Também foram registrados conflitos entre veículos em posições incorretas e motoristas que avançam além da área destinada a motos para parar à frente dos demais veículos no semáforo. De Campinas, Daniela Lemos.
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1: Zé Ramalho, Mistérios da Meia-Noite, agora que são 15 para as 9 em Campinas. Olha só, a Prefeitura de Campinas vai fazer alterações no horário de funcionamento durante os Jogos do Brasil na Copa do Mundo. As diretrizes foram publicadas no Diário Oficial de hoje. Elas seguem as mesmas do Estado e também do Governo Federal. Hoje, por exemplo, o Brasil enfrenta a Escócia às 7 da noite. Com isso, o atendimento nas repartições municipais vai ser encerrado às 4 horas da tarde. Os centros de saúde também vão fechar nesse horário. Nas próximas fases, caso o Brasil avance, os jogos que forem realizados às 2 da tarde, os serviços vão até às 11 da manhã. Para partidas às 4 da tarde, o expediente termina à 1 da tarde. Já para as partidas da seleção brasileira com início às 5 da tarde, o encerramento será às 2 horas da tarde. E quando o jogo tiver início às 18 horas ou 6 da tarde, o expediente se encerra às 3 da tarde. E as partidas que começarem às 7, a finalização vai ser às 4 da tarde. Mas aí a gente tem que ver que está muito empolgado o decreto, né? Falando, achando. Bom, vamos ver, né? Não sei se o que vai acontecer com o Brasil, mas está aí, então, dado um recado para quem precisar utilizar os serviços públicos e os centros de saúde durante esses dias, caso a seleção brasileira. Olha, eu acho que a seleção brasileira passa para a próxima fase. O problema é a outra fase, né? Que eu acho que é de 16 avos, se eu não me engano. Bom, eu também queria dizer o seguinte, que dia 23 de junho de 1868, eu tenho muitos ouvintes que estavam lá e viram esse fato acontecer, que foi a entrega da patente da máquina de escrever para o Christopher Latham, Christopher Latham Scholes. Ele recebeu a patente por ter inventado a máquina de escrever. Tem muita gente aqui que participa comigo que estava lá na cerimônia de entrega da patente da máquina de escrever e posteriormente também usou máquina de escrever. Eu que fiz curso de datilografia, não é? Muita gente aqui, eu acho que fez também curso de datilografia. Era ali na Francisco Glicério que eu fiz, chamava acho que Olivetti. Eu não sei se Olivetti estampava ali nos vitrôs a marca Olivetti ou se a escola chamava Olivetti, mas eu não sei. Mas eu tenho o diploma de datilografia em casa. Que beleza, né, gente? É muito legal mesmo. Então, vamos dando continuidade aqui ao Bom Dia Campinas. Deixa eu ver se eu não anotei mais nenhuma efeméride aqui. 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Vamos ouvir Queen no Bom Dia Campinas.

0: Olha, só parando aqui, gente, quando eu disse que o jogo do Brasil é hoje, eu quis dizer, na verdade, que é amanhã. Deve ser porque eu quero que a semana passe mais rápido, né? Então, desculpe aí pela minha falha e a gente vai de tribalistas. E quero deixar um abraço aqui também rapidinho pro Ambrosetti. É isso, Ambrosetti? Tá mandando, oferecendo o programa para a Alessandra, lá do 8º Batalhão de Polícia Militar, que está à espera do Benício. Por suposto, Alessandra está embaraçada. Parabéns, Alessandra. Felicidades aí na chegada do Benício.
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1: É, e com a Marisa Monte, ou melhor, os Tribalistas, Velha Infância, eu encerro aqui o Bom Dia Campinas desta terça-feira, 23 de junho de 2026. Não esquecendo de agradecer a Maria Barbosa, o Gilson Lucchini, a Edna, o Hamilton, o Cazuli, a Rosa Silvério, a Vera Salustiano, o Mauro. Disse aqui, você tem diploma do curso de datilografia? Eu também fiz o curso e não tenho diploma. Ah, você foi sócio do Clube Mage? É isso? Mage da Galinha Azul? Olha, que, como é que era esse curso? Depois você me conta, viu? Sócio do Clube Mage e tem a carteirinha da Galinha Azul. Como é que funciona isso, Marcos Cavalcante? Você lembra dessa história?
2: Eu não lembro, viu? Mas o nosso amigo ainda tem tempo aí de...
1: Tá entrando o que aqui,
2: não? Não sei aí, viu? Eu acho que foi o seu celular que vazou aí.
1: Ah, entendi. Ser você e Marcos Cavalcante.
2: É, eu fui ver a hora
1: tá
2: que
1: vazando,
2: eu...
1: até perdi as estribeiras agora
2: aqui.
1: Ah,
2: você tá muito distraído hoje,
1: não.
2: Paulinho. Você
1: então,
2: tá
1: muito distraído. Eu lembro do caldo Maggi, o caldo nobre da Galinha Azul. Foi, tinha propaganda disso.
2: Isso a gente lembra.
1: É, o Marcão Serralheiro, o Zé Aparecido também participando. Um grande abraço a todos, viu? A Edna Nicoletti também. Olha, o que, que você achou? Vamos então rapidinho, Marcos. Resultados da Copa. O que, que você achou? Foi tudo dentro do esperado?
2: Tudo dentro do esperado. E Lionel Messi agora é o maior artilheiro de todas as Copas, né?
1: Ah, que chato isso, né?
2: Eu acho assim, você pode não gostar da Argentina, mas temos que reconhecer o talento do Lionel Messi, né?
1: Ah, quebraram barreiras do Pelé, do Ronaldinho, né? É, deixaram todo mundo para trás.
2: O último artilheiro é o Klose da Alemanha, né? Mas eu acho que o Mbappé, o Haaland, eles vêm aí depois para superar esses números aí com folga, né?
1: É, vamos torcer então. O Uruguai empatou com Cabo Verde segue surpreendendo, né?
2: É, esse já foi o jogo do final de semana, né? Ontem nós tivemos França e Iraque também, a França vencendo, dois gols do Mbappé.
1: E teve aquela parada por causa do tempo, né?
2: Por causa do tempo, a Argentina venceu ontem também a Áustria.
1: Olha, o Senegal quase empatou com a Noruega, né?
2: Quase empatou.
1: 3-2.
2: A torcida da Noruega é um show à parte, né?
1: É, eles fazem aquele remo lá, né? Aquela remada, aquela coisa
2: que remete aos tempos nórdicos dos vikings, né? Então é bem legal.
1: Jordânia e Argélia, que acho que foi o último jogo da noite, né? Também.
2: A Argélia ganhou, né? 2-1.
1: A Argélia ganhou de 2-1, exatamente. Se eu não me engano, no time da Argélia, que tem o Zidane, que é...
2: O Zidane, ele é francês, naturalizado, mas ele era de origem argelina.
1: Ele nasceu na Argélia, né?
2: É. Aliás, se a gente pegar grandes seleções da África aí, muitos jogadores optaram jogar pela França e não pelo seu país natal, né? É. Isso a gente estava conversando outro dia, favoreceu muito aí os europeus.
1: E a gente também estava conversando que esses outros times que aparentemente são mais fracos, não é bem assim, porque eles vão jogar na Europa e depois voltam para defender as seleções, e fazem o inverso, né?
2: O futebol está bem globalizado, né? Então o pessoal está aprendendo a jogar em todas as grandes ligas, você vê jogadores do mundo inteiro.
1: Muito,
2: né?
1: Bom, mas eu estava assistindo o jogo do Iraque ontem, estava muito chato, viu? Defesa contra ataque só.
2: É, eu vi até aquela parte ali antes da chuva, depois eu parei de assistir, só acompanho o resultado depois.
1: Muito bem, Marcos Cavalcante, um ótimo dia de trabalho para você.
2: Viu?
1: E a audiência aí acompanha o Marcos Cavalcante até 1 hora da tarde. Eu volto amanhã, dia de São João, às 7 horas da manhã. Tchau, pessoal. Até lá.
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6: A Câmara Municipal de Campinas está com inscrições abertas para o curso de Libras. Organizado pela Escola do Legislativo de Campinas, as aulas serão ministradas pela professora Keila Ferrari Lopes, que é pedagoga e especialista em deficiência da audiocomunicação e em Libras. As aulas estão programadas para o dia 24 de junho e 1º, 3, 8, 15, 17 e 21 de julho, sempre das 9 ao meio-dia, com carga horária total de 21 horas. O evento é gratuito, com certificação, e as vagas são limitadas. Com trabalhos técnicos de Maurício Vicenzi, Isabela Santos para o Minuto Câmara.
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2: Olá, muito bom dia! Começando mais uma edição da sua Manhã Educativa. Excelente terça-feira para você. Eu sou Marcos Cavalcante, vou seguindo com você até a uma da tarde, sempre com o melhor da música, informações e curiosidades. Nesse momento, 18 graus em Campinas. Até há pouquinho tempo atrás estava chuviscando, hein? E além desse chuvisco gostoso, a gente tem previsão de chuva ainda ao longo do dia. Agora 18 graus, a máxima prevista para hoje apenas 19. É aquele clima típico do inverno, né? Aproveite, toma aquele cafezinho quente, aquele cappuccino gostoso. E sintonize aí a nossa programação com a gente ao longo de todo o dia. Com certeza você vai se emocionar, hein? Tem muita música boa, né? Sucessos que marcaram época, músicas que você às vezes nem se lembra mais, que vai poder recordar aqui com a gente, tá bom? Com a direção do Marcos Lodi, a gente vai seguindo. Quero agradecer a sua sintonia e desejo a você, amigo e amiga ouvintes, uma excelente manhã, que seja abençoada, produtiva e muito feliz. E já para começar bem a nossa manhã, Bonnie Tyler chegando com Hold Out for a Hero. 9 horas e 7 minutos. Ótima terça-feira.

9:20, manhã educativa. Trouxe pra você Coldplay, The Hardest Part. Antes, Aha, Forever Not Yours. E Bonnie Tyler abriu o bloco aí com grande sucesso pra você, Holding Out for a Hero. Na sequência, tem clássico do passado de presente pra você com os Bee Gees, Paying the Price of Love.

Manhã Educativa, conectando você com o melhor da música. Pedra, Flor e Espinho, Barão Vermelho. Grande sucesso para você na música nacional. 9 horas e 28 minutos em Campinas. Tem clássico chegando. Bruce Springsteen pedindo passagem com Dancing in the Dark.

0: 9:31. Aí, Dance in the Dark, grande sucesso, né? Bom demais. Manhã Educativa sempre conectando você com o melhor da música. Na sequência, seguimos com notícias direto da redação. Voltamos já com mais músicas para você.
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2: A Receita Federal libera nesta terça-feira a consulta ao segundo lote de restituição do Imposto de Renda Pessoa Física. O lote é o maior da história em quantidade de contribuintes contemplados, 9.585.797. Serão pagos R$16 bilhões em créditos. O valor pago será igual ao do primeiro lote da restituição deste ano, registrado no dia 29 de maio. A consulta pode ser feita pelo site da Receita Federal na opção Meu Imposto de Renda e depois consultar Minha Restituição. Também é possível consultar pelo aplicativo da Receita Federal para tablets e smartphones. O crédito bancário será realizado no dia 30 de junho. Do total, R$4.494.204.020,63 serão destinados ao contribuinte com prioridade legal, distribuídos da seguinte forma: idosos acima de 80 anos, idosos entre 60 e 79 anos, pessoas com deficiência física, mental ou moléstia grave, contribuintes cuja maior fonte de renda seja o magistério. 7.709.752 instituições serão destinadas a contribuintes sem prioridade legal, mas que utilizaram a declaração pré-preenchida ou optaram por receber via Pix. Da redação da Rádio Educativa, Danilo Fernandes.
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9 horas e 51 minutos, tá em Titãs, os Cegos do Castelo. Antes ouvimos Daryl Hall, John Motes, também passou por aqui Adele. E também Chappell Roan. Agora, 9h51, boa terça-feira para você. É a nossa manhã educativa, seguindo aí, sempre trazendo boa música para você, para alegrar aí a sua manhã, né? Tempo nublado nesse momento em Campinas, temperatura 17 graus. E vamos seguindo, né? Sempre convidando você a participar da programação pelo WhatsApp 19 994780062. Mandar um alô aqui para Nadia Arruda, também, né, para Ilza Ferreira, agradecer também a Maria do São Bernardo, a Niveide

Ósculo, o querido Hamilton. Quem está com a gente também é o Gilson, a Solange Bueno. Agradecer a sintonia do Hélio dos Santos e também o Júlio César de São Manuel. Pessoal curtindo a Educativa, sejam todos muito bem-vindos. É, e você faça como os nossos amigos aí, participe também. Conta pra mim aí de onde você nos ouve. Chegando agora, Elton John com um clássico Don't Go Breaking My Heart.

10:02, e assim encerramos essa hora com um dos grandes sucessos de Michael Jackson, The Way You Make Me Feel, lançado em 1987. A música integra o álbum Bad e mostra uma das facetas do rei do pop, né? A capacidade de unir ritmo, contagiante, sofisticação musical e também aquela interpretação cheia de carisma, transformando uma simples canção em um verdadeiro espetáculo, né? Bom demais. E é curioso lembrar também que o álbum Bad foi o primeiro da história a emplacar 5 canções no topo das paradas norte-americanas, um feito que ajudou, né, a consolidar ainda mais o legado do Michael Jackson na música mundial. E assim eu vou agradecer na sua companhia, a sua sintonia. É, a gente está se preparando para um rápido intervalo e voltamos já com mais sucessos para você. Não sai daí.

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3: Olá, eu sou o Leandro Prado, coordenador de Tecnologias e Informações Ambientais de Campinas, e eu vim aqui falar para vocês sobre um portal público com informações ambientais organizadas em mapas interativos e que estão disponíveis no site da Prefeitura de Campinas. A gente está falando do portal Geoambiental. O Geoambiental é uma ferramenta digital que reúne dados sobre as áreas verdes, os recursos hídricos, a vegetação, as unidades de conservação do município. O Geoambiental é uma importante ferramenta que amplia a transparência ambiental e apoia o licenciamento ambiental, o planejamento, né, ele fortalece as ações sociais, permitindo que os gestores, os conselheiros, os pesquisadores, a população como um todo tem acesso a informações qualificadas sobre o território, sobre o meio ambiente. Ele é uma forma concreta de aproximar a ciência, a gestão pública e a cidadania. Conheça o portal geoambientalcampinas.sp.gov.br e participe cuidando do meio ambiente, que é o nosso bem maior.
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6: Já está em vigor em Campinas a lei de autoria do vereador Ebert Ganem, sancionada pelo prefeito Dário Saad, que amplia as punições previstas no Estatuto de Proteção, Defesa e Controle das Populações de Animais Domésticos do município. A nova legislação estabelece critérios mais rigorosos para a aplicação de multas, que podem variar de 750 a 1.900 vezes o valor da unidade fiscal de Campinas, conforme a gravidade da infração, a condição econômica do infrator e as consequências ao animal. A penalidade é aplicada por animal. Outra mudança é que a multa é aplicada em dobro quando o infrator é o próprio tutor, guardião ou alguém com acesso facilitado ao animal ou quando a infração resulta em morte, adoecimento ou lesão permanente. Para reincidentes, aqueles que cometem nova infração em menos de 5 anos, a penalidade é triplicada. A norma reforça ainda a responsabilidade dos tutores e cuidadores, incluindo a obrigatoriedade de recolhimento de dejetos em vias públicas, que passa a se aplicar também a cuidadores de animais comunitários. Com trabalhos técnicos de Maurício Vicenzi, Isabela Santos para o Minuto Câmara.
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8: 10 horas e 9 minutos, estamos de volta. Que bom ter a sua companhia. Seguimos aí com a nossa manhã educativa. Agora chovendo em Campinas neste momento, hein? E agora é momento da gente recordar um artista que soube, hein, como poucos, colocar as pistas de dança para ferver, hein? Em 1979, Dan Hartman lançou Relight My Fire, uma mistura irresistível de disco, soul e pop que rapidamente conquistou o público e se tornou um dos hinos na era das discotecas. Anos depois, a música ainda ganharia uma nova geração de fãs com regravações de sucesso, comprovando a sua força atemporal. Aumente o volume e vem com a gente, Dan Hartman. Relight My Fire.

0: 10 horas e 19 minutos, Billy Griffin, Hold Me Tiger in the Rain. É muito bom ter a sua companhia aqui na Educativa FM. Olha, um recado importante. Um caminhão tombou e causou lentidão na rodovia Dom Pedro I, em Valinhos. O caminhão ele estava carregado com cerca de 18 toneladas de cobre. Ele tombou na noite desta segunda-feira, no quilômetro 118 da rodovia Dom Pedro I, em Valinhos, no sentido Campinas. Apesar do incidente, o motorista saiu ileso. Na manhã desta terça-feira, uma das faixas permanecia interditada, provocando ali aproximadamente 2 quilômetros de congestionamento no trecho. De acordo com a concessionária Rota das Bandeiras, a remoção do veículo será realizada quando o fluxo de trânsito diminuir, já que a operação exigirá a interdição total da pista por alguns momentos. Então fica a orientação para os motoristas que redobrem a atenção ao passar pela região e, se possível, utilizem caminhos alternativos para evitar atrasos, tá bom? Agora 10 horas 20 minutos em Campinas.
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0: E agora na sua rádio Educativa FM tem Rita Lee, Flagra.
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1: 10 horas 29 minutos.

0: Tá aí a diva Aretha Franklin, Another Night. Bom demais. E que bom ter a sua companhia aqui na Educativa FM. 10 horas 33 minutos, está chegando aí notícias direto da redação.
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2: Depois de uma segunda-feira de tempo estável e céu claro, a chegada de uma frente fria deve mudar o cenário na região de Campinas. A previsão é de chuva e queda nas temperaturas com mínimas de 14 graus a partir desta terça-feira. A mudança começa com o aumento da nebulosidade, o que eleva a chance de tempestades com raios durante a semana. A alteração no tempo é provocada pela atuação de um cavado sobre o estado de São Paulo. O fenômeno é marcado pela convergência de ventos e umidade que favorece a formação de nuvens e chuvas. Na prática, esse cenário impede uma queda mais acentuada das temperaturas mínimas, pois a grande quantidade de nuvens reduz a perda de calor durante a noite. Por outro lado, limita o aquecimento durante o dia, provocando uma diminuição das temperaturas máximas. Hoje, os termômetros devem variar entre 16 e 21 graus. Já amanhã, a previsão indica máxima de apenas 18 graus e mínima de 14. Para quinta-feira, a previsão é de manutenção da nebulosidade elevada, com temperaturas semelhantes à dos dias anteriores e baixa chance de chuva. Da redação da Rádio Educativa, Danilo Fernandes.
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0: É isso aí, valeu Danilo Fernandes, sempre de hora em hora com notícias direto da redação. 10 horas 34 minutos, você tá na melhor, Educativa FM, conectando você com o melhor da música. Manhã Educativa segue aqui, ó, cumprimentando alguns ouvintes, mandar um alô pro Orlando, pra Ana Célia, até o Manicácio de Oliveira, mandar um alô para Vera Ercolino, o querido Mauro Marques e também a Alessandra de Hortolândia. Sejam bem-vindos e bem-vindas, hein? Nossa manhã segue com mais um grande sucesso. Você ouve agora Enigma. Why?

0: Tá aí, Tim Maia, gostava tanto de você. Bom demais, né? Saudade aí do saudoso Tim Maia. Grande sucesso da música nacional pra você aqui na sua manhã educativa. Agora 10 horas mais 48 minutos. E Renato Leal chegando com o boletim do esporte. E voltamos já com mais um clássico pra você.
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3: A Copa do Mundo segue movimentando os bastidores e um dos nomes mais comentados do momento é o jovem craque Lamine Yamal. Depois de brilhar na goleada sobre a Arábia Saudita, o atacante virou mania nos Estados Unidos, onde torcedores têm adotado o estilo e até o corte de cabelo do atleta. A febre é tão grande que até fãs do Real Madrid, tradicional rival do Barcelona, clube de Yamal, entraram na onda. Nas ruas, bares e até nas arquibancadas é possível ver americanos exibindo bandeiras, camisas personalizadas e até cartazes com o nome do jovem talento. O fenômeno mostra como Yamal ultrapassou fronteiras e se transformou em um dos rostos mais populares desta Copa, especialmente entre os torcedores mais jovens. O desempenho em campo, aliado ao carisma e à idade, dão a ele esta condição. Para a Educativa, Renato Leal.
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0: E para você agora, Elvis Presley. G. Rouse Rock.

Manhã Educativa, conectando você com o melhor da música. É isso, sucesso do Eric Carmen, Hungry Eyes, trilha sonora do clássico, Dirty Dancing. Essa é um grande sucesso para você aqui na nossa programação. Seguimos com Alanis Morissette. Na sequência você ouve a música Crazy.

Aí, Alanis Morissette com Crazy. Sensacional, 11 horas em Campinas. Sejam bem-vindos à nossa Manhã Educativa, sempre conectando você com o melhor da música. Nosso WhatsApp 19 994780062. Enquanto a gente estava ouvindo esse sucesso, teve um amigo que mandou um bom dia de sol para você. Até olhei aqui pela nossa janela aqui do nosso aquário para saber se tinha saído o sol, mas era fake news, hein? E olha, a semana terá mudança no tempo em Campinas. A partir de hoje, a chegada de uma frente fria aumenta a nebulosidade e favorece pancadas de chuva e derruba também as temperaturas na região. Segundo o CEPAGRE da Unicamp, a instabilidade é provocada pela atuação de um cavado atmosférico, fenômeno que facilita a formação de nuvens carregadas. Para essa terça-feira, tivemos a mínima de 16 graus e a máxima prevista para hoje é de 21 graus, com possibilidade de chuva acompanhada por raios ao longo do dia. Na quarta-feira, amanhã, o frio se intensifica e a temperatura máxima não deve passar dos 18 graus, com o céu encoberto, ajudando aí a manter o clima mais ameno durante o dia e reduz a variação térmica à noite. A expectativa é que o tempo instável continue pelo menos até quinta-feira, com predomínio de muitas nuvens e possibilidade de novas pancadas de chuva. Aí a previsão do tempo para você segue com um breve intervalo e voltamos já com mais um grande sucesso. Não sai daí.

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5: A Câmara Municipal de Campinas recebe a exposição Memórias Esculpidas, a arte no cemitério da saudade. Uma mostra fotográfica que revela o valor artístico, histórico e cultural do Cemitério da Saudade, um dos espaços considerados mais emblemáticos da cidade. O projeto, que contempla o lançamento de um e-book, ficará na Galeria do Legislativo até o dia 14 de agosto, com trabalhos técnicos de Maurício Vicenzi, Isabela Santos, para o Minuto Câmara.
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6: 11 horas e 4 minutos, que bom ter a sua companhia. Já voltamos em Manhã Educativa. Vai seguindo e sempre convidando você a participar conosco da programação, hein? Nosso WhatsApp é o 19 994780062. Falamos da Avenida Andrade Neves, 2158. Estamos pertinho aqui do Balão do Castelo. É, desejamos para você uma excelente terça-feira. E abrindo aí essa hora é o The Barge com Rhythm of the Night.

Na sua manhã educativa, o som do Skank com resposta. 11 horas 13 minutos, seguimos com B52, Legal Tender.

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1: 11 horas, 17 minutos, Conexão Sonora chegando. E olha, emocionando a todos com a sua interpretação do sucesso Midnight Train to Georgia, Garth Brooks homenageou a Imperatriz do Soul, Gladys Knight, no ano de 2022, no Kennedy Center Honors, apresentando toda a sua admiração, né, pela cantora na sua apresentação, o que tornou a apresentação ainda mais emocionante. E foi que no ano anterior, Gladys Knight subiu naquele mesmo palco para homenagear Garth Brooks. Você vai ouvir então, aqui no Conexão Sonora, Garth Brooks interpretando Midnight Train to Georgia. Sobe o som e aproveite.

0: E assim encerramos mais uma edição do Conexão Sonora. Que momento especial, hein? Você ouviu Garth Brooks interpretando a Midnight Train to Georgia em uma emocionante homenagem a Gladys Knight no Kennedy Center Honors de 2022. Legal, né? Agradecemos a sua companhia e lembrando que às 17h15, Conexão Sonora volta com mais histórias e músicas aí que atravessam gerações para você aqui na Educativa. Até lá.
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1: Um estudo feito pelo Observatório das Migrações Internacionais mostra que os cubanos ultrapassaram os venezuelanos e assumiram a liderança no ano passado no número de pedidos de refúgio no Brasil. Foram realizados ao todo 75.599 pedidos de refúgio ao Brasil de pessoas das mais variadas nacionalidades. Deste número, 41.919 vieram de população cubana, o que representa cerca de 55,4% do número total de solicitações. Se comparado aos 22.288 pedidos de refúgio oriundos de pessoas dessa nacionalidade em 2024, houve um crescimento de 88,1% no total de solicitantes cubanos. Os venezuelanos, com 21.233 pedidos, ficaram em segundo lugar no ranking, representando 28,1% do número total de solicitações de refúgio. Em terceiro aparecem os colombianos, com 1.432 solicitações. Ainda segundo o estudo, 52,4% dos pedidos de refúgio autorizados pelo Comitê Nacional para Refugiados ocorreram em estados da região norte do país, sendo que as unidades federativas que receberam maior volume de solicitações foram Roraima, com 32%, São Paulo, com 26,5% e Amapá, com 12,6%. Do total de pedidos de refúgio, o levantamento ressalta que há um número expressivo de solicitações em decorrência de violação generalizada de direitos humanos, que representa 94,7% dos pedidos, sendo que o maior grupo nesse quesito é composto por venezuelanos. Da redação da Rádio Educativa, Danilo Fernandes.
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2: Horas e 32 minutos. Valeu, Danilo Fernandes, aí com notícias de hora em hora para você, direto da redação. 994780062. Esse é o WhatsApp da Educativa. É sempre bom ter a sua companhia. É, e agora seguimos a nossa manhã. Tem sucesso nacional com Sandra de Sá, Olhos Coloridos.

0: 11 horas 46 minutos. A World Without You, Bad Boys Blue. Mais um grande sucesso que você ouve aqui na Educativa FM 101,9, conectada com Campinas. Na sequência tem Boletim do Esporte, voltamos já.
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2: 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A seleção de Curaçao vem conquistando público nesta Copa do Mundo. Considerada uma das equipes mais alegres e carismáticas do torneio, o time caribenho leva para os estádios a energia típica do seu povo, sempre sorridente, vibrante, acolhedor. Com uma população de apenas 160 mil habitantes, Curaçao é o menor país a disputar o Mundial, o que torna a sua participação ainda mais simbólica e celebrada pelos torcedores. O técnico holandês Dick Advocaat adotou uma postura incomum para seleções em grandes competições. Liberou que esposas e namoradas fiquem hospedadas nos mesmos locais que os atletas. A decisão, vista como uma forma de manter o grupo leve e emocionalmente equilibrado, foi bem recebida pelos jogadores. Nas arquibancadas, o clima é sempre de festa. Torcedores pintados, bandeiras coloridas e muita música caribenha ajudando a tornar cada jogo de Curaçao um espetáculo à parte. Para a Educativa, Renato Leal.
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0: É isso aí, valeu Renato, que volta daqui.
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0: É isso aí, valeu Renato, que volta daqui a uma hora, hein? E eu acrescentaria

0: Aí, Clube Calé, Midnight Bottle, agora 11h59. E assim vamos fechando a nossa manhã educativa com esse talento aí da Clube Calé, mais recente, né? Legal demais, espero que tenham gostado aí da nossa programação de hoje. Manhã Educativa sempre conectando você com grandes histórias, boas músicas e informações. E voltamos com Manhã Educativa amanhã a partir das 9 horas, tá bom? Agora a gente vai para um rápido intervalo e na volta seguimos com o menu musical. Até já! 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
3: Oi, eu sou a Mariana, sou coordenadora do Programa de Agricultura Urbana e Periurbana, Campina Solidária e Sustentável. Estou aqui falando no Minuto Ambiental sobre hortas urbanas. Esses são espaços de cultivo de alimentos dentro da cidade, em bairros, escolas, centros comunitários, unidades de saúde e áreas públicas. E estão ganhando muita relevância porque conectam a alimentação, o meio ambiente, a qualidade de vida. Aqui em Campinas já vemos iniciativas muito importantes, né? Principalmente nas periferias e em equipamentos públicos, mostrando que a cidade tem grande potencial de expansão, desde que haja apoio, né, do poder público e muito da mobilização comunitária. Bom, essas hortas contribuem diretamente para o enfrentamento das mudanças climáticas, ajudando a reduzir as ilhas de calor, melhoram o solo, retém a água da chuva, fortalece a resiliência urbana diante de eventos extremos. E na segurança alimentar, elas ainda garantem acesso aos alimentos frescos e saudáveis, reduzem custos desses alimentos, fortalecem a autonomia das famílias e promovem a educação alimentar e nutricional. Além disso, elas geram ainda impactos sociais muito importantes, fortalecem os vínculos comunitários, ampliam o cuidado com o território, transformam a relação das pessoas com o consumo e o meio ambiente. Enfim, as hortas urbanas, elas são sementes de cidades mais justas, saudáveis e sustentáveis.
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6: A Câmara Municipal de Campinas recebe nesta terça-feira, às 14h30, o auditor fiscal Rodrigo Espada para uma palestra sobre a reforma tributária. O evento integra a quinta reunião ordinária da Comissão de Economia e Defesa dos Direitos do Consumidor. A apresentação, intitulada Circuito Reforma Tributária em 360 graus, ocorrerá no plenário, sob condução do vereador Luiz Iabico, que é presidente da Comissão Permanente de Economia e Defesa dos Direitos do Consumidor, e será transmitido ao vivo pela TV Câmara. Espada é uma das principais referências do país em tributação e administração pública. Com trabalhos técnicos de Maurício Vicenzi, Isabela Santos para o Minuto Câmara.
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0: Olá, seja muito bem-vindo, muito bem-vinda. Está começando mais uma edição do Menu Musical aqui na Educativa FM 101,9, conectada com Campinas, claro, conectada com você. Chegamos agora meio-dia e 6, momento perfeito aí para fazer aquela pausa na correria do nosso dia e deixar a música boa tomar conta do ambiente. Nossa seleção de hoje reúne clássicos que atravessam décadas, sucessos que marcam gerações e canções capazes de despertar lembranças e criar novas histórias. Lembrando, para você participar conosco, mande o seu WhatsApp pelo 19 994780062. Uma ótima terça-feira para você, Menu Musical chegando e, é claro, trazendo boa música. E começamos muito bem com Mario Biondi, No Mercy For Me.

Meio-dia e 16, Duran Duran, Save a Prayer. Que bom ter a sua companhia. Agora, no menu musical, o som do Capital Inicial, a música Fogo.

Excelente terça-feira para você, ótima tarde. Agora em Campinas, meio-dia e 21. Segue chovendo em Campinas nesse momento, temperatura de 19 graus. Você ouviu aí Capital Inicial com Fogo, antes Duran Duran com Save a Prayer. E quem abriu o menu musical desta tarde foi Mário Biondi com No Mercy For Me. E agora é hora da gente apreciar um clássico da música internacional na voz inconfundível de Rod Stewart. I'm in the Mood for Love nasceu na década de 30 e se tornou um dos grandes sucessos da música romântica, regravada por vários artistas de diferentes gerações, hein? E na interpretação de Rod Stewart, a canção ganha um clima sofisticado, intimista, perfeito para falar de paixão e nostalgia. Aumente o volume e aproveite mais esse momento especial aqui no Menu Musical.

Meio-dia e 35, menu musical trouxe Barbra Streisand na companhia de Barry Gibb, Guilt. Antes você ouviu Adriana Calcanhoto com Mentiras. E Boyce Avenue com a participação da Mia Black com Beautiful and the Best, A Bela e a Fera. É uma sequência de grandes sucessos para você, hein? Agora meio-dia e 35, uma ótima tarde para você que está curtindo o menu musical, que segue agora com um grande sucesso da música pop dos últimos anos. Na sequência, tem Ed Sheeran e Beyoncé se unindo aí na música Perfect, uma releitura lançada em 2017 que conquistou o topo da Billboard Hot 100 e emocionou milhões aí de ouvintes ao redor do mundo. Sobe o som e aproveite!

Sua tarde é mais gostosa aqui na Educativa FM. Adele, He Won't Go. E no musical, segue agora trazendo mais um grande sucesso, dessa vez da música nacional. Chegando aí toda a brasilidade de Alceu Valença com La Belle de Joux.

0: E ao som do Sinclair, Lady Love, vamos fechando o nosso menu musical de hoje. Agradecemos a sua companhia e sintonia. Sempre nesse horário, músicas para você relaxar, curtir e recordar com a gente. É, agora chegando para te fazer companhia, nosso querido Jota Silva, tudo bem?
1: Tudo bem, boa tarde, como é que tá você, tudo bom?
0: Tudo bem, graças a Deus.
1: E esse vozeirão aí, como é que tá?
0: Tá melhorando,
1: tá melhorando,
0: né? Devagarzinho, né?
1: Um chá de romã, diz que vai bem, né?
0: É.
1: O duro
0: é
1: chá romã, né?
0: O duro é chá romã, né? A gente vai tomando um chá daqui, outro dali. Não para, viu?
1: No mais, tudo tranquilo, tudo,
0: tudo
1: em paz?
0: Tranquilo e com você.
1: Graças a Deus.
0: Assistiram muitos jogos da Copa aí ou não?
1: Eu vi um pedaço do jogo da França ontem.
0: Depois,
1: né?
0: Teve aquela pausa, né?
1: Por causa teve uma pausa, né?
0: Uma pausa imensa lá.
1: É, mas... mais de 2 horas, né, de intervalo.
0: Depois voltou com a França vencendo.
1: Ainda bem que, né, não teve depois um intervalo para para hidratação, né?
0: Hidratação, né, meu? Essas pausas para hidratação não tem... o pessoal não tem aderido, não, viu? Eu vi alguns jogos no estádio, o pessoal até vai nesse momento, porque tá ali no calor do jogo, separar o jogo.
1: Mas assim, eu acho que já virou regra, viu? Eu acho que
0: vai ser difícil mudar, né?
1: Vai dizer, porque para os técnicos é uma boa.
0: É, para quem principalmente está ali quando está sendo sufocado justamente pelo adversário.
1: Eu acredito que isso vai virar regra, você vai ver só.
0: Provavelmente, né? E hoje, daqui a pouquinho, tem Portugal, né?
1: 14 Portugal. Jogos. Será que o Cristiano vai hoje ou não?
0: Ah, precisa fazer o golzinho dele aí também, né?
1: Olha, o Mbappé já foi, o Messi já foi, o Haaland já foi, né? O Neymar, quem sabe amanhã, tá faltando o Neymar e faltando o Cristiano Ronaldo.
0: O Ronaldo aí marcar na Copa, né?
1: Justamente.
0: Ficaremos na torcida, Jotinha.
1: Um abração, bom descanso.
0: Valeu, um bom trabalho para você e voltamos amanhã com a nossa Manhã Educativa a partir das 9 horas. Até lá.

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5: Nesta quarta-feira, dia de jogo da seleção brasileira na fase de grupos da Copa do Mundo 2026, a suspensão do expediente administrativo e da programação de eventos da Câmara Municipal de Campinas terá início às 17 horas. Está prevista a realização de uma reunião extraordinária às 10 horas da manhã. A medida segue prática já adotada por órgãos públicos e empresas em razão do impacto cultural e social dos jogos da seleção brasileira. Com trabalhos técnicos de Maurício Vicenzi, Bruno Assis, para o Minuto Câmara.
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6: Alô Campinas, muito boa tarde, estamos chegando com Tarde Educativa. Eu sou o Jota Silva e com a direção do Marcos Lodi, vamos juntos até às 17 horas com muita música e muita informação para você. 13 horas e 6 minutos, Campinas vivendo uma tarde bastante nublada, com chuva em alguns pontos da cidade, 19 graus aqui pelos lados do castelo. Lembrando que o nosso WhatsApp, para você contar para a gente de onde é que você nos ouve, de onde é que você nos acompanha, é o 994780062. E a gente começa com Queen, na abertura do Tarde Educativa.

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2: Agora 13 horas e 26 minutos na Educativa.

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1: O MIS, Museu da Imagem e do Som de Campinas, recebe até sábado a exposição Casa Senhorial, Modos de Morar em Campinas no Século XIX. Uma iniciativa do Museu Universitário da PUC Campinas, em parceria com o Programa de Pós-Graduação em Arquitetura e Urbanismo da Faculdade de Arquitetura e Urbanismo da PUC e o MIS Campinas. A exposição propõe ao público uma imersão na Campinas oitocentista, período marcado pela riqueza gerada inicialmente pela produção açucareira e posteriormente pela economia cafeeira. Além dos textos interpretativos, a exposição apresenta mobiliários, documentos históricos, objetos decorativos e peças relacionadas ao universo doméstico oitocentista, permitindo ao público aproximar-se materialmente dos modos de morar das elites campineiras. Outro destaque da mostra é a utilização de recursos de realidade virtual, desenvolvidos pelo professor Dr. Paulo Antônio Carvalho Costa, proporcionando experiências imersivas que ampliam a percepção dos visitantes sobre os espaços arquitetônicos, seus interiores e as transformações urbanas de Campinas ao longo do ano. A exposição Casa Senhorial, Modos de Morar em Campinas no Século XIX, fica montada no MIS até o dia 27. Pode ser visitada de terça a sexta-feira, das 9 da manhã às 6h30 da noite, e no sábado, das 10 da manhã às 4 da tarde. O MIS fica na Rua Regente Feijó, número 859, no centro. Esse e outros eventos culturais você pode conferir no site campinas.sp.gov.br/eventos. Da redação da Rádio Educativa, Danilo Fernandes.
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2: Sempre conectada com Campinas 1:33.

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3: Olá, eu sou Heloísa Fava, coordenadora de fiscalização ambiental da Secretaria do Clima, e esse é o Minuto Ambiental. A gente sabe que os desafios climáticos estão cada vez mais presentes no dia a dia das cidades. Por isso, aqui em Campinas, o nosso trabalho tem sido unir forças entre várias áreas para garantir mais segurança e qualidade de vida para a população. Nos últimos anos, nós conseguimos reduzir as áreas de risco e melhorar o planejamento da cidade, com base em ferramentas reconhecidas internacionalmente, como a Estratégia Construindo Cidades Resilientes da ONU e as ferramentas de Scorecard. Essas ações só são possíveis porque trabalhamos em equipe, integrando fiscalização ambiental, saúde, defesa civil e planejamento urbano, sempre com foco em proteger as pessoas. Também temos levado a experiência de Campinas para outros municípios do país, mostrando que quando a gestão é responsável e transparente, os resultados chegam. Nosso compromisso é continuar avançando e cuidando da cidade com seriedade, para que cada morador se sinta mais seguro diante dos desafios climáticos. E esse foi o Minuto Ambiental de Campinas. Pequenas atitudes transformam nossa cidade.
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6: A Câmara Municipal de Campinas recebeu pelo terceiro ano consecutivo o selo Câmara Parceira da Juventude. Prêmio concedido pela Coordenadoria Estadual da Juventude, vinculada à Secretaria de Justiça e Cidadania do Estado de São Paulo. A homenagem consolida a instituição como referência estadual em iniciativas voltadas à juventude e à educação legislativa. Com trabalhos técnicos de Maurício Vicenzi, Isabela Santos para o Minuto Câmara.
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7: Agora 14 horas mais 7 minutos, Wilton Houston na programação da Educativa Campinas.

0: Educativa Campinas, 2:16. E a primeira semana do inverno está sendo marcada por chuva e frio em diversas regiões do Brasil por causa da passagem de uma grande e potente frente fria, acompanhada de uma massa de ar polar. O sistema chegou ao país ontem e deve atingir o estado de São Paulo a partir de hoje. E segundo a Climatempo, a massa de ar polar será a primeira onda de frio do inverno de 2026 e deve atuar sobre o Brasil até a próxima sexta-feira. A previsão é de temperaturas baixas e sensação de frio intenso por vários dias consecutivos. E a meteorologia também informa que a possibilidade de alerta de perigo potencial para declínio de temperatura entre meia-noite e 23h59 de hoje, quando o sistema deve atingir diretamente o estado de São Paulo. Muito bem, 2:17 na Educativa Campinas.
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0: Agora 14 horas e 31 minutos, você está na Educativa Campinas.
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2: A China anunciou ontem a imposição de restrições comerciais a dezenas de empresas dos Estados Unidos em retaliação à recente decisão de Washington de expandir a lista de empresas chinesas ligadas ao setor militar. O Ministério do Comércio chinês colocou 10 contratantes de defesa norte-americanos em uma lista de controle de exportação. Na prática, tais empresas ficam proibidas de comprar qualquer produto chinês de uso civil e militar. O Ministério das Finanças chinês excluiu 46 empresas americanas da participação de compras governamentais. A medida visa salvaguardar a segurança e os interesses nacionais e é uma resposta à prática ultrajante dos Estados Unidos de qualificar companhias chinesas como militares, informou em nota o Ministério do Comércio da China. Da redação da Rádio Educativa, Danilo Fernandes.
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0: Agora 14 horas mais 31 minutos, 994-780062 é o WhatsApp da Educativa para você contar para a gente de onde é que você nos ouve. Nancy Chelequim, Jair, Iraci de Oliveira, Luiz Fernando, Vado e Nivei de Bôscolo, também o Zibinho, os amigos do Face e também o João Meira, acompanhando a programação da Educativa. Muito obrigado, Nilza Lopes também ouvindo a gente. Obrigado a todos vocês que deixam seus recadinhos no 994-780062. A Wanda Pereira dos Santos Barbosa, Nilton Santos e Arthur Nogueira, Antônia Rodrigues, Genilda Maria Menezes, Valdete Oliveira em Jales, o Valdir Vinhati, um abraço, obrigado pela audiência, Elza Lúcia e também a Isabel Lorenzetti no Parque Industrial. Agora 2h32 na Educativa. Na Educativa tem Paralamas do Sucesso depois Maroon 5.

0: Educativa Campinas, 2h45.
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3: A ginasta brasileira Rebeca Andrade voltou às competições mostrando exatamente por que é um dos maiores nomes do esporte mundial. Retorno às provas internacionais, ela conquistou medalha de ouro no Pan-Americano, no Rio de Janeiro, em mais uma apresentação segura, forte e tecnicamente impecável. Rebeca superou duas adversárias de peso, a canadense Lia Mônica e a norte-americana Claire Price, que completaram o pódio. A brasileira mostrou consistência nas séries e domínio absoluto nos aparelhos, reforçando sua preparação aos grandes desafios da temporada. O desempenho confirma que Rebeca segue em altíssimo nível, mantendo o padrão que a consagrou em competições mundiais e olímpicas. A torcida do Rio vibrou do início ao fim, celebrando mais uma conquista da atleta, que é símbolo de excelência e inspiração no esporte brasileiro. Para a Educativa, Renato Leal.
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0: Agora 2h47, é bom saber que você está com a gente aqui na Educativa, sempre conectada com Campinas.
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6: A Câmara Municipal de Campinas já está recebendo doações para a campanha do Agasalho 2026. Lançada pela Prefeitura, o tema esse ano é: se eu não tô usando, tô doando. A ação tem como foco arrecadar roupas, calçados, cobertores e outros itens de inverno para pessoas em situação de vulnerabilidade social. A campanha tem o apoio institucional do Legislativo e da TV Câmara Campinas. As caixas de doação estão disponíveis na entrada do prédio do Legislativo, na Avenida da Saudade, número 1004. E também na entrada do plenário, na Avenida Engenheiro Roberto Mange, número 66, no bairro Ponte Preta. Com trabalhos técnicos de Maurício Vicenzi, Isabela Santos para o Minuto Câmara.
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7: Agora são 15 horas mais 3 minutos, fazendo a diferença no seu dia a dia. 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

0: Educativa Campinas, você ouviu de Cars. Agora são 3:21. Vamos juntos até às 17h. A Arena do Torcedor na Praça Arautos da Paz em Campinas terá uma atração especial amanhã, quarta-feira, antes da transmissão da partida entre Brasil e Escócia. A partir das 18 horas, a bateria campineira fará uma apresentação para aquecer a torcida e criar o clima de festa que antecede o jogo às 7 da noite. Com 240 ritmistas, a bateria campineira promete animar o público com um repertório marcado por energia e interação e transformar a espera do apito inicial em uma celebração coletiva. Agora são 15:21 aqui na Educativa, com a gente o Júlio César Bueno e família, também a Tereza Lodi e também o Marcos Roberto Vieira, lá da cidade de Itatiba. Obrigado a vocês pela audiência na Educativa, sempre conectada com Campinas.
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0: Educativa Simple Red, agora 3 horas mais 30 minutos, tem notícias.
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2: A região administrativa de Campinas, composta por 90 municípios, registrou queda de 16,2% no número de mortes no trânsito, no comparativo entre maio deste ano e maio do ano passado. Em números, as mortes caíram de 105 para 88. Entre as cidades da região metropolitana de Campinas, Hortolândia foi a única a apresentar aumento no número de óbitos no trânsito, subindo de 3 em maio de 2025 para 5 em maio deste ano. Campinas contabilizou o maior índice de queda entre os municípios da região metropolitana, de 53,3%, com 7 óbitos registrados em maio de 2026 contra 15 no mesmo mês de 2025. No estado, a diminuição de mortes no trânsito se manteve com queda de 10,1%. Foram 544 mortes em maio deste ano contra 605 no mesmo período do ano anterior. As principais vítimas são os pedestres e motociclistas. Entre os óbitos de motociclistas, os números caíram de 50 para 34. Em relação aos ocupantes de automóveis, houve 6,7% menos mortes em 15 em maio de 2025 e 14 em maio deste ano, enquanto os atropelamentos fatais caíram de 26 para 23, diminuição de 11,5%. Os óbitos de ciclistas apresentaram um ligeiro aumento, passando de 9 para 10. Da redação da Rádio Educativa, Danilo Fernandes.
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0: 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Tier 4 Tiers e depois Tina Turner.

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0: Educativa, agora 3h45. Renato Leal chega para falar de esportes.
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2: 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Um capítulo curioso e culturalmente importante ocupou os espaços da Copa do Mundo no dia de ontem. A delegação do Iraque enviou um pedido oficial à FIFA para que a bandeira do país não toque o gramado durante as cerimônias e protocolos da competição. O motivo é religioso. A bandeira iraquiana traz a inscrição sagrada do Islã: Deus é maior. Expressão considerada de profundo respeito pelos muçulmanos. A federação argumenta que permitir que o símbolo encoste no chão seria uma forma de desrespeito à frase e ao significado espiritual que ela carrega. O pedido está sendo analisado pela FIFA, que costuma avaliar caso a caso situações envolvendo símbolos nacionais e também religiosos. A entidade já recebeu solicitações semelhantes em outras edições, sempre buscando equilibrar tradição, protocolo e sensibilidade cultural. Para a Educativa, Renato Leal.
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0: Agora 15h47, Samuel Rosa.

Aí Silvester na programação da Educativa e o Make Me Feel. Agora 3 horas 59 minutos. A Maria Helena também está com a gente na cidade de Nova Odessa. Obrigado aí pela audiência, tá bom? Rosseto também, Júlio César, Zibinho, todos curtindo a gente. Obrigado pela audiência. 994-780062, WhatsApp da Educativa, para você contar para a gente de onde é que você nos ouve, de onde é que você nos acompanha.

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5: Já está em vigor em Campinas a lei de autoria do vereador Ebert Ganem, sancionada pelo prefeito Dário Saad, que amplia as punições previstas no Estatuto de Proteção, Defesa e Controle das Populações de Animais Domésticos do município. A nova legislação estabelece critérios mais rigorosos para a aplicação de multas, que podem variar de 750 a 1.900 vezes o valor da unidade fiscal de Campinas, conforme a gravidade da infração, a condição econômica do infrator e as consequências ao animal. A penalidade é aplicada por animal. Outra mudança é que a multa é aplicada em dobro quando o infrator é o próprio tutor, guardião ou alguém com acesso facilitado ao animal ou quando a infração resulta em morte, adoecimento ou lesão permanente. Para reincidentes, aqueles que cometem nova infração em menos de 5 anos, a penalidade é triplicada. A norma reforça ainda a responsabilidade dos tutores e cuidadores, incluindo a obrigatoriedade de recolhimento de dejetos em vias públicas, que passa a se aplicar também a cuidadores de animais comunitários. Com trabalhos técnicos de Maurício Vicenzi, Isabela Santos para o Minuto Câmara.
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6: Agora 4 horas e 4 minutos na Educativa Village People.

0: Will Smith na programação da Educativa Campinas. E Campinas vai sediar amanhã, quarta-feira, um encontro da Frente Nacional de Prefeitos sobre a reforma tributária, com o objetivo de discutir a implantação do novo sistema tributário. O evento vai reunir prefeitos de diversas cidades no campus 1 da PUC Campinas, no Parque Rural Fazenda Santa Cândida. O encontro acontece entre 9 e 5 horas da tarde. Agora 4h20.
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1: O Supremo Tribunal Federal decidiu que a exigência de idade mínima para a concessão de aposentadoria especial do INSS é inconstitucional. O julgamento analisou regras criadas pela reforma da Previdência de 2019 e trouxe mudanças para trabalhadores que exercem atividades com exposição a agentes nocivos à saúde. Com a decisão, a aposentadoria especial volta a considerar apenas o tempo de contribuição em atividade especial, sem exigência de idade mínima ou da pontuação prevista na regra de transição. Segundo o entendimento do STF, a aposentadoria especial tem o objetivo de proteger trabalhadores expostos a condições prejudiciais à saúde. Por isso, a imposição de uma idade mínima acaba contrariando a finalidade do benefício. Dessa maneira, permanecem apenas os períodos mínimos de contribuição exigidos para a concessão da aposentadoria, que variam de acordo com o grau de risco da atividade. 15 anos para atividades de alto risco, 20 anos para atividades de risco moderado e 25 anos para atividades de menor risco. Da redação da Rádio Educativa, Danilo Fernandes.
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0: Angels Like You, Miley Cyrus, na programação da Educativa Campinas. Agora tem Renato Leal com o Boletim Esportivo.
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3: A seleção brasileira entra em campo amanhã para enfrentar a Escócia, mas antes mesmo da bola rolar, já começaram as projeções sobre quem pode aparecer no caminho do Brasil na próxima fase da competição. Os adversários mais prováveis são Holanda e Japão, dependendo da combinação de resultados da rodada decisiva. O clima entre os jogadores e comissão técnica é de expectativa, até porque há um monitoramento com relação à composição de possíveis adversários da próxima fase. A Holanda vive um bom momento, com um ataque veloz e forte transição. O Japão, por sua vez, se destaca pela organização tática, intensidade, características que vêm chamando a atenção nesta competição. Mesmo com todas as especulações, a ordem no grupo brasileiro é muito clara. Primeiro, fazer o dever de casa contra a Escócia. Para a Educativa, Renato Leal.
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0: 16h47, Educativa, sempre conectada com Campinas. Boa tarde.
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1: Sempre conectada com Campinas Educativa 101,9. No finalzinho aqui do meu horário, um abraço para o Marcos Roberto, ouvindo a gente também na cidade de Itupeva. Obrigado pela audiência, tá bom? Tô indo embora amanhã, 13 horas, estarei de volta. Tá chegando o Deco Lopes para ficar com você.

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5: A Câmara Municipal de Campinas recebe a exposição Memórias Esculpidas, a arte no cemitério da saudade. Uma mostra fotográfica que revela o valor artístico, histórico e cultural do Cemitério da Saudade, um dos espaços considerados mais emblemáticos da cidade. O projeto, que contempla o lançamento de um e-book, ficará na Galeria do Legislativo até o dia 14 de agosto. Com trabalhos técnicos de Maurício Vicenzi, Isabela Santos, para o Minuto Câmara.
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6: 5:03, boa tarde para você, sintonizado na programação da Educativa FM 101,9, conectada com Campinas. Na sua companhia, Deco Lopes, seguimos juntos até às 7 horas da noite e seguimos com as melhores músicas aqui na melhor programação e, claro, contando sempre com o carinho da sua audiência, o nosso WhatsApp para você participar, 994780062. Fique à vontade, participe. Deixe aqui a sua mensagem de onde você nos ouve. Sejam sempre bem-vindos. Educativa FM, localizada na Avenida Andrade Neves, 2158, aqui no Castelo. Para mais informações, acesse o nosso site educativa.campinas.sp.gov.br. 5:04, vamos de música, abrindo a minha participação de hoje com All Stewart. Song on the Radio.

0: Educativa FM 101,9 conectada com Campinas. De volta aos anos 90 com The Form, All Together Now. Cinco horas e 15 minutos em Campinas. Chegando mais uma edição do Conexão Sonora.
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0: Durante sua turnê Last of the Breed, Willie Nelson prestou um tributo ao icônico Elvis Presley cantando a música Always on My Mind. A canção que é fortemente associada a ambos os artistas, Willie Nelson durante sua turnê incluiu várias vezes a música em seu repertório como forma de homenagear a história da country music e também as contribuições significativas de Elvis Presley para a indústria musical. Você ouve agora aqui no Conexão Sonora, Willie Nelson performando Always on My Mind.

0: Sensacional, uma versão country music cantada por ele, Willie Nelson, Always on My Mind, e um tributo aí a Elvis Presley. Evento que aconteceu no Turn Last All the Brit no ano de 2021. Conexão Sonora volta amanhã em mais duas edições para você aqui na programação da Educativa. 5 horas e 20 minutos em Campinas, uma ótima tarde para você.
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0: Na Educativa, o som de Taylor Dan, Heart of Stone.

0: Educativa FM 101,9 conectada com Campinas, está aí para você o som de Capital Inicial, Autoridades. Ouvimos também Swing Out Sister com Twine World. Agora são 5 horas e 35 minutos em Campinas. Uma ótima tarde para você. Sejam sempre bem-vindos à nossa programação. Nosso WhatsApp à sua disposição, 994-780062. Participe.
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0: Whitesnake, Loving a Stranger.

0: Sweet Seventeen aqui na programação da Educativa FM. Tut Hey Bip. Ouvimos também o clássico dos anos 80 na voz de Sandra com Hiroshima. Vai participando com a gente, deixando aqui a sua mensagem, 994-780062. É o WhatsApp aqui da Educativa, sempre à sua disposição. Fique à vontade, participe. 5h48.
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0: Tell me. Mosquée TV.

Educativa FM 101,9 conectada com Campinas Tracks com You Can Feel It. Ouvimos antes The Wallflowers com a música Heroes. Pontualmente 6 horas em Campinas, uma ótima noite para você. Noite chuvosa. Vamos a um breve intervalo, já voltamos com mais músicas para você, mais uma edição do programa Fim de Tarde. Até já. I

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3: Olá, eu sou Heloísa Fava, coordenadora de fiscalização ambiental da Secretaria do Clima. E esse é o Minuto Ambiental. 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A fiscalização monitora áreas, acompanha atividades, verifica possíveis fontes de poluição e aplica penalidades quando há danos ao meio ambiente. Também trabalha junto com outros órgãos para evitar danos maiores e garantir a qualidade de vida da população. Mas atenção! 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E esse foi o Minuto Ambiental Campinas. Proteger o meio ambiente é proteger a nossa própria vida.
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6: A Câmara Municipal de Campinas está com inscrições abertas para o curso de Libras. Organizado pela Escola do Legislativo de Campinas, as aulas serão ministradas pela professora Keila Ferrari Lopes, que é pedagoga e especialista em deficiência da audiocomunicação e em Libras. As aulas estão programadas para o dia 24 de junho e 1º, 3, 8, 15, 17 e 21 de julho, sempre das 9 ao meio-dia, com carga horária total de 21 horas. O evento é gratuito, com certificação, e as vagas são limitadas. Com trabalhos técnicos de Maurício Vicenzi, Isabela Santos para o Minuto Câmara.
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7: 6:06. Boa noite para você, sintonizado na programação da Educativa FM 101,9, conectada com Campinas. Começamos mais uma edição do programa Fim de Tarde, com aquela seleção de músicas especiais para você terminar muito bem o seu dia. Na sua companhia, Deco Lopes, vamos juntos até às 19h. E você pode continuar participando com a gente. O nosso WhatsApp é o 994780062. Deixe aqui a sua mensagem participando do nosso programa. 6:07, abrindo o fim de tarde desta noite com Barbra Streisand e Barry Gibb. A música Get It. 6:07.

Mais um grande sucesso para você na programação da Educativa, o programa Fim de Tarde. David Grant, Jack Graham, Could It Be I'm Falling in Love. Ouvimos também Katie Hallinan com Win for the Weekend. Fim de tarde aqui na Educativa, vamos juntos até às 7 horas da noite com as melhores músicas. Continue participando, 994-780062, o nosso WhatsApp à sua disposição. 101,9 Echo Waitens, At the Door.

0: Gazebo, I Like Chopin, aqui na programação do Fim de Tarde. Ouvimos antes Funkorama com Midnight Replay. Fim de tarde, vamos juntos até às 7 horas da noite com as melhores músicas aqui na melhor programação.
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0: 6 horas e 42 minutos em Campinas, uma ótima noite para você. Seguimos ao som de Harry Styles.

Fim de tarde aqui na programação da Educativa, está aí para você o som de Lee Burber and Brit com a música Sugar. Ouvimos também James Warren, It Won't Be The Same Old Place. São 6 horas e 56 minutos em Campinas, chegando o informativo Câmara. Já voltamos com a saideira para você aqui na programação.

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1: A Câmara Municipal de Campinas recebeu pelo terceiro ano consecutivo o selo Câmara Parceira da Juventude. Prêmio concedido pela Coordenadoria Estadual da Juventude, vinculada à Secretaria de Justiça e Cidadania do Estado de São Paulo. A homenagem consolida a instituição como referência estadual em iniciativas voltadas à juventude e à educação legislativa. Com trabalhos técnicos de Maurício Vicenzi, Isabela Santos para o Minuto Câmara.
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3: 6:57 em Campinas e o fim de tarde vai chegando ao fim. Eu, Deco Lopes, estou indo embora, volto amanhã a partir das 5 horas aqui na programação da Educativa e o fim de tarde amanhã a partir das 6. Obrigado pelo carinho da sua audiência, obrigado pelas mensagens. Fazer um convite para você aqui logo mais, às 8 horas da noite, mais uma edição do programa Love Songs. E a minha saideira de hoje com Ken Longs, Love You Follow. Tchau, tchau, até amanhã.

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1: Olá, boa noite.
2: Boa noite para você que nos acompanha em todo o país.
1: Terça-feira, 23 de junho de 2026.
2: Vamos ao destaque do dia: segurança pública.
1: Novo Banco Nacional de Celulares com restrição vai reunir informações sobre aparelhos roubados, furtados ou extraviados em todo o país.
2: Ao comprar um aparelho, o cidadão também vai poder consultar o cadastro para saber se existe alguma restrição.
1: E notificações serão enviadas para esses celulares que estiverem em uso, para que o comprador entregue voluntariamente.
2: O presidente Lula destaca que nova ferramenta vai ajudar a combater o crime.
3: Se você souber de onde você comprou, melhor ainda, porque a gente quer punir quem rouba, a gente quer punir quem vende, a gente quer punir o crime organizado.
1: E ainda, aparelhos de última geração para tratamento de câncer por radioterapia foram entregues hoje simultaneamente em São Paulo, Ceará e Mato Grosso pelo presidente Lula e o ministro da Saúde, Alexandre Padilha.
2: Equipamento é capaz de gerar raios-x precisos exatamente no local do tumor, sem causar maiores danos ao tecido saudável. Graziele Bezerra.
4: Durante o evento, Lula e Padilha assinaram ainda contrato que vai garantir a compra de 20 aparelhos de ressonância magnética para 15 estados.
1: E a gente vai falar também dos impactos do programa de aquisição de alimentos sobre a vida de agricultores.
2: Estudo divulgado pelo Ministério do Desenvolvimento Social mostra aumento da renda e redução da dependência de programas assistenciais.
1: Hoje, na apresentação da Voz do Brasil, eu, Mariana Jungmann e Luciano Seixas.
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1: Que um bem de consumo, o aparelho celular concentra atualmente a identidade digital do cidadão.
2: Nele estão aplicativos bancários, documentos, senhas, meios de pagamento, autenticações eletrônicas e acesso a serviços públicos.
1: E a cadeia envolvida no roubo desses aparelhos aumenta a violência urbana e abastece o crime organizado.
2: Por isso, o governo lançou hoje a nova fase do Programa Nacional Celular Seguro, criando um banco de dados nacional para consulta sobre aparelhos roubados ou furtados.
5: Foi inaugurada nesta terça-feira uma nova etapa no enfrentamento ao roubo de celulares no Brasil. O presidente Lula assinou o decreto que institui o Banco Nacional de Celulares com restrição. Essa ferramenta reunirá informações sobre aparelhos roubados, furtados ou extraviados em todo o território nacional, como detalhou o secretário nacional de Segurança Pública, Chico Lucas.
6: Agora, qualquer policial do Brasil vai ver todos os registros, seja do Amapá, do Piauí, do Rio Grande do Sul, do Amazonas, todos vão ser vistos no mesmo sistema, porque nós vamos colocar o combate ao roubo e furto de celulares como prioridade da agenda nacional.
5: Por meio dessa integração, será possível identificar aparelhos com registro de roubo ou furto em utilização e encaminhar notificações aos usuários para devolução voluntária e regularização da situação junto às autoridades policiais. Desde 2020, já foram registrados cerca de 3 milhões de aparelhos aptos à recuperação. Com essa iniciativa, o governo passa a atuar diretamente sobre a cadeia econômica que sustenta esse tipo de crime, de acordo com o ministro da Justiça e Segurança Pública, Wellington Lima.
7: Não tem efeito apenas no que diz respeito ao celular. A violência urbana dos grandes centros, que é afetada com essa prática, que atemoriza tantos, vai ser modificada completamente na medida em que o programa ganha corpo e adesão. Toda a cadeia criminosa se modifica e esse incentivo diminui da prática do crime.
5: Em outra frente, os próprios cidadãos podem fazer sua parte por meio de uma ferramenta pública de consulta, que permite verificar se o aparelho possui restrição. O presidente Lula destacou a integração de bases públicas e privadas que viabilizou a medida e a importância de cada cidadão fazer a sua parte.
3: Vai ter a participação dos 27 governadores de estado, no governo federal, das agências reguladoras, das empresas de comunicação. Então, o que a gente está dizendo é que se você comprou um telefone sem saber que era roubado, mas comprou, você tem que procurar uma delegacia para entregar. Se você souber de onde você comprou, melhor ainda, porque a gente quer punir quem rouba, a gente quer punir quem vende, a gente quer punir o crime organizado.
5: Por meio do site ou do aplicativo do Programa Celular Seguro, o cidadão pode verificar a procedência de um telefone celular, tendo em mãos o número e-mail, um código de 15 dígitos que é como se fosse a identidade do celular. Esse número pode ser encontrado na caixa do aparelho, atrás da bateria ou discando asterisco jogo da velha 06 jogo da velha. Nesse último caso, o código aparecerá automaticamente. Reportagem Natália Kozlik.
1: Novos equipamentos para o tratamento de câncer.
2: E aparelhos de ressonância para todas as regiões do país.
1: Investimentos de mais de 160 milhões de reais do Ministério da Saúde para ampliar o atendimento especializado no país.
2: O presidente Lula esteve hoje em São Paulo anunciando os investimentos.
8: O acelerador linear de alta tecnologia entregue ao Hospital Santa Marcelina, na Zona Leste de São Paulo, vai ampliar o tratamento de câncer na unidade. O equipamento é capaz de gerar raios-x precisos, exatamente no local do tumor, sem causar maiores danos no tecido saudável. O presidente Lula, que concluiu sessões de radioterapia este mês, destacou a alta tecnologia do equipamento.
3: A máquina que vocês vão fazer radioterapia aqui na Zona Leste é muito mais moderna do que aquela que eu faço em Brasília, e eu acabei de fazer 15 sessões de radioterapia. E nós não estamos fazendo favor. O que nós queremos é que, independentemente do lugar onde mora, independentemente da cor, independentemente da religião, todos têm direito a um tratamento igual, justo e de boa qualidade.
8: Também nesta terça-feira foram entregues aceleradores lineares em Fortaleza, Ceará, e em Sinop, no Mato Grosso. Em Sinop, que tem 500.000 de habitantes, a chegada do aparelho vai facilitar a vida de pacientes que percorriam até 1.800 quilômetros para receber atendimento em cidades como Cuiabá e Barretos. Já em Fortaleza, o acelerador linear vai para o Instituto do Câncer do Ceará, referência na região. A ampliação do cuidado aos pacientes com câncer é uma prioridade do programa Agora Tem Especialistas, que busca reduzir o tempo de espera por consultas, exames e cirurgias, incluindo os procedimentos radioterápicos. O ministro da Saúde, Alexandre Padilha, destacou as entregas dos aceleradores lineares em todo o país.
9: Nós estamos comprando nesses 3 anos 105 aparelhos, nenhum país do mundo está fazendo essa compra. Graças a essa expansão, todos os estados brasileiros têm agora um centro de radioterapia para cuidar da sua população. O último que faltava era o estado de Roraima, o equipamento já chegou lá, tratando a população inteira.
8: Durante o evento, Lula e Padilha assinaram ainda contrato que vai garantir a compra de 20 aparelhos de ressonância magnética para 15 estados. Os novos equipamentos contarão com investimento de 111 milhões de reais. Reportagem Graziele Bezerra.
1: Inaugurada hoje a primeira etapa das obras da nova Serra das Araras, na Via Dutra, no Rio de Janeiro.
2: O trecho de 4 quilômetros no sentido para São Paulo vai dar mais segurança viária e conforto para os motoristas e pedestres.
1: A inauguração contou com a presença do presidente Lula, que ressaltou a importância econômica do investimento para o estado.
10: Com investimento de 1,5 bilhão de reais, a nova Serra das Araras integra a modernização da Via Dutra. Com mais de 70% das obras executadas, o projeto deve aumentar a segurança e melhorar o fluxo de veículos. Nesta primeira etapa, foram liberados 4 quilômetros da pista de subida, no sentido São Paulo, com 4 faixas de rolamento e 8 novos viadutos. Segundo o ministro dos Transportes, Jorge Santoro, as obras resolvem um problema antigo da região.
11: Resolve um problema de uma rodovia que fica mais de 40 dias do ano fechada, se somar todas as interrupções que acontecem nela todos os dias, por acidentes. A ideia aqui é segurança, olhar as pessoas.
10: O trecho recebe cerca de 390 mil veículos por mês, sendo mais de 1/3 de carga, segundo a ministra-chefe da Casa Civil, Miriam Belchior, os benefícios vão além da infraestrutura.
12: E a gente investe em infraestrutura que a gente chama econômica, mas também infraestrutura social. É aumentar esse tipo de investimento que melhora a economia brasileira e melhora a qualidade de vida das pessoas nas cidades.
10: O presidente Lula destacou os impactos da obra para o desenvolvimento econômico e a geração de empregos no estado.
3: Eu tenho certeza que o resultado dessa obra aqui vai significar mais desenvolvimento para o Rio de Janeiro, mais empresas para o Rio de Janeiro e mais emprego de qualidade para o Rio de Janeiro.
10: Ao todo, serão 16 quilômetros de extensão, 8 em cada sentido. A nova configuração contará com 4 faixas por direção, 24 viadutos, 2 rampas de escape, 3 passarelas, iluminação integral, monitoramento inteligente e cobertura 4G. Reportagem Luciana Colares de Holanda.
2: Um estudo divulgado pelo Ministério do Desenvolvimento e Assistência Social, Família e Combate à Fome apurou os resultados do Programa de Aquisição de Alimentos, o PAA, sobre a vida dos agricultores familiares.
1: E os números apontam aumento da renda de 30% de cerca de 30% na renda per capita das famílias.
2: E queda da permanência desses agricultores em programas de transferência de renda.
13: Agricultores familiares parceiros do Programa de Aquisição de Alimentos, o PAA, registraram aumento de até 30% na renda per capita. Além disso, estes agricultores reduziram até 57% a probabilidade de permanência no Cadastro Único, porta de entrada de programas sociais. Atualmente, 75% dos agricultores participantes do PAA, na modalidade compra com doação simultânea, estão inscritos no CadÚnico. Os dados são de uma pesquisa realizada pela Universidade Federal do ABC e pelo Centro Brasileiro de Análise e Planejamento. Os resultados foram divulgados pelo Ministério do Desenvolvimento e Assistência Social, Família e Combate à Fome, que é gestor do PAA. O secretário de Avaliação, Gestão da Informação e Cadastro Único, Rafael Osório, falou sobre o PAA como ferramenta de emancipação econômica dos agricultores familiares.
14: Então, acessando o PAA, esse agricultor familiar que está no Cadastro Único, ele pode investir na sua produção, ele pode vir acessar outros programas, receber assistência técnica e, dessa forma, sair de uma forma definitiva do Cadastro Único e da necessidade de ter apoio de programas sociais.
13: A pesquisa mostra que os beneficiários na modalidade compra com doação simultânea tiveram aumento médio de R$ 50,00 na renda per capita. Isso equivale a um crescimento de 30%. Entre os participantes da modalidade PAA Leite, o aumento foi de R$ 32,00 por pessoa, um avanço de 19% na renda destes produtores. A secretária de Segurança Alimentar e Nutricional do MDS, Lilian Raal, destaca a importância do PAA para a garantia de comida na mesa dos brasileiros e para a economia.
15: O recurso público investido no programa de aquisição de alimentos retorna com muitos bons investimentos para a nossa sociedade, para cada pessoa que participa, mas também para a nossa sociedade como um todo, ao promover a venda de alimentos, comprando da agricultura familiar, principalmente agricultores do Cadastro Único, povos e comunidades tradicionais, povos indígenas, incluindo, abrindo a porta do mercado da comercialização para muita gente que vinha ficando para trás, ao mesmo tempo mostrando para os municípios a importância das compras públicas da agricultura familiar e de ações de segurança alimentar e nutricional.
13: O ministro do Desenvolvimento Social, Wellington Dias, elenca como meta para o PAA alcançar uma quantidade maior de pessoas, tanto os que produzem alimentos quanto os que precisam deles.
16: Mas é preciso uma jornada que possa alcançar maior escala e possa, a partir daí, colocar produtores e produtoras em condição de uma linha direto com o mercado. E, é claro, com isso, elevar a renda.
13: Em 2024, o PAA alcançou 3.334 municípios brasileiros. 84% deles relataram ampliação da busca ativa de agricultores familiares. 76% apontaram avanços na identificação de pessoas em situação de insegurança alimentar. 29% dos municípios realizaram levantamentos junto a povos e comunidades tradicionais, o que ampliou estratégias de inclusão desses públicos no PAA. 86% dos municípios consideram decisivo o suporte oferecido pelo governo federal para a execução do programa. Para acessar a pesquisa na íntegra e conhecer detalhes sobre o PAA, busque por gov.br/mds. Reportagem Érica Brás.
1: Pois é, e além de melhorar a vida dos agricultores familiares, o programa de aquisição de alimentos também ajuda a melhorar a qualidade da merenda consumida pelos estudantes de todo o país.
2: É que parte dos alimentos frescos comprados pelo PAA é destinada à alimentação escolar, que agora usa menos ultraprocessados.
1: E comida fresca, feita na hora, abre espaço também para a criatividade das merendeiras.
2: Hoje, o governo do Brasil premiou as melhores receitas preparadas por essas profissionais.
17: Tem receita que vai muito além do sabor, tem afeto, cuidado e uma vontade enorme de ver os estudantes bem alimentados. Foi assim que 55 merendeiras de todo o Brasil conquistaram um lugar entre as melhores receitas da alimentação escolar do país. A Vânia Patrícia, de Boa Vista, em Roraima, apostou no frango flambado com creme de abóbora, prato cheio de sabor e memórias da culinária local.
18: O prato foi aprovado pelas crianças, gostaram e querendo, pedindo para repetir mais.
17: Já o Evandro dos Santos, de Francisco Beltrão, no Paraná, levou para a disputa um yakisoba vegano, receita de tradição e sabor.
19: Na composição dele, macarrão, os legumes, que os alunos não tinham tanta saída com os legumes e verdura. Então, veio essa inspiração, vamos fazer alguma coisa com nossos legumes, com a nossa agricultura familiar, que geralmente está com produtos orgânicos.
17: As receitas estão entre as vencedoras da terceira edição do concurso Melhores Receitas da Alimentação Escolar, realizado nesta terça-feira em Brasília. A iniciativa do Fundo Nacional de Desenvolvimento da Educação, o FNDE, valoriza o trabalho das merendeiras que todos os dias ajudam a levar uma alimentação saudável, equilibrada e de qualidade aos estudantes da rede pública. Fernanda Pacobaíba, presidente do FNDE, lembra que o Programa Nacional de Alimentação Escolar repassa anualmente cerca de 6 bilhões de reais para garantir mais de 50 milhões de refeições diárias. Em 2023, após anos sem reajuste, o FNDE elevou os valores para a compra de merenda. Também subiu de 30% para 45% a obrigatoriedade para a compra direta de alimentos da agricultura familiar e restringiu ultraprocessados nas escolas.
20: Cerca de 3 bilhões de reais do orçamento total do programa vão ser destinados à agricultura familiar. Mais oportunidades para pequenos produtores, mais alimentos frescos nas escolas e mais desenvolvimento nos municípios.
17: Com foco em alimentos mais saudáveis, o Programa Nacional de Alimentação Escolar quer mostrar com o prêmio que o principal ingrediente está todos os dias no prato servido aos estudantes. O carinho de quem sabe que alimentar também uma forma de educar, um exemplo para os profissionais que fazem toda a diferença na vida das crianças, disse a primeira-dama Janja Lula da Silva, embaixadora da Aliança Global contra a Fome e a Pobreza.
21: São pessoas que conhecem os estudantes, as estudantes que acolhem com um sorriso, que oferecem afeto e oferecem também uma refeição saudável e ajudam a construir um ambiente escolar mais humano e acolhedor.
17: Além do reconhecimento, cada merendeira vencedora recebe um prêmio de R$5 mil. As escolas representadas pelas receitas também recebem R$8 mil para investir em equipamentos e melhorar a estrutura das cozinhas escolares. Reportagem Pablo Mundim.
1: O Brasil anunciou hoje um pacote integrado de ações voltadas para a população em situação de rua durante a programação da Semana Nacional de Políticas sobre Drogas.
2: A iniciativa interministerial prevê recursos para a qualificação de cozinhas solidárias, ampliação do atendimento em saúde e inclusão social de pessoas em contexto de vulnerabilidade.
1: Durante o evento, a ministra dos Direitos Humanos e da Cidadania, Janine Mello, reforçou que o país precisa avançar nas ações integradas de assistência para garantir direitos à população de rua.
22: A agenda de população em situação de rua, ela não é a agenda de um ministério só. O que importa é que a gente tenha um governo federal todo unido em prol e em defesa da proteção dos direitos da população em situação de rua. Não é um espaço de disputa, é um espaço de construção, é um espaço de avanço.
2: O Ministério da Justiça e Segurança Pública anunciou o maior esforço orçamentário da história para ações voltadas à população de rua.
1: Os repasses vão ser destinados à criação de novos Centros de Acesso a Direitos e Inclusão Social, os CAIS, executados em parceria com a sociedade civil e universidades.
2: O secretário-executivo do Ministério da Justiça, Ademar Borges, detalhou a distribuição dos recursos.
0: nós aplicamos 46 milhões para 263 centros POP, 27 milhões na implantação de 30 unidades CAIS. Nós também fizemos um investimento para a formação de mais de 5 mil profissionais de segurança pública, para que esses profissionais tenham acesso a uma cultura orientada pela proteção de direitos humanos, além de mais 70 milhões de investimento junto com o Ministério de Direitos Humanos para o programa Cidadania POP.
1: Já na área da saúde, vão ser investidos 120 milhões de reais anuais para as equipes do consultório na rua, o que deve garantir atendimento em todas as unidades da federação.
2: O pacote também engloba o Ministério do Trabalho e Emprego e o Ministério do Desenvolvimento e Assistência Social, com a implantação de novas cozinhas solidárias e a formação profissional.
1: Atenção contribuinte, a Receita Federal abriu hoje as consultas para o segundo lote de restituição do Imposto de Renda 2026.
2: Trata-se do maior lote de restituição da história do país. Ao todo, o governo federal vai injetar 11 bilhões de reais na economia.
1: O valor vai beneficiar mais de 9 milhões e 500 mil contribuintes em todo o Brasil.
2: Desse total, cerca de 8 milhões e 900 mil pessoas utilizaram a declaração pré-preenchida ou optaram por receber via Pix.
1: A restituição será paga na próxima terça-feira, dia 30 de junho.
2: Para consultar o segundo lote, basta acessar gov.br/Receita Federal ou utilizar o aplicativo do Imposto de Renda no seu celular.
1: Projetos culturais, de esporte, muitas das políticas públicas são patrocinadas por empresas estatais do governo do Brasil.
2: Esse contrato ou esses contratos são acompanhados de perto pela Secretaria de Comunicação Social da Presidência da República.
1: E para isso, a SECOM conta com uma plataforma que permite checar a implementação dos projetos patrocinados em todo o país.
4: É com o patrocínio que muitos projetos conseguem sair do papel. E quando esse patrocínio parte de empresas e órgãos públicos, regras devem ser seguidas para garantir, por exemplo, a transparência do processo. O acompanhamento da gestão desses recursos é feito pela Secretaria de Comunicação Social da Presidência da República, a SECOM, que agora ganhou uma plataforma mais moderna. Como explica Ana Luísa Fraga, diretora de patrocínios da SECOM.
6: O patrocínio hoje agrega muito à política pública. Então a gente está fazendo essa caminhada de melhorar a nossa ferramenta e transformar o patrocínio como política pública, agregando os dados que as estatais nos prestam de informação com relação ao que elas vão fazer.
4: 50 empresas parcial ou completamente controladas pelo governo federal ofertam patrocínios no país. Só em 2025 foram mais de 2.400 ações de patrocínio feitas por estatais. A secretária de Publicidade e Patrocínio da SECOM, Samantha Marchiori, afirma que a expectativa é que a nova ferramenta ajude a identificar onde os investimentos estão chegando e quais resultados estão sendo alcançados.
23: A gente avalia muito isso, se aquele projeto ele faz sentido para aquela região que está recebendo, seja um projeto de esporte, seja um projeto de cultura, e claro, se ele está dentro das condicionantes, né, que a própria governança dos órgãos passa.
4: A ferramenta incorpora recursos de monitoramento, avaliação de resultados e inteligência de dados para tornar a gestão mais transparente e eficiente, permitindo acompanhar em tempo real os impactos sociais, econômicos, culturais, esportivos, ambientais e territoriais dos investimentos. Reportagem Luana Karen.
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2: Mais de R$1 bilhão investidos na retomada econômica de comunidades rurais na bacia do Rio Doce.
1: A ação vai beneficiar comunidades rurais de 49 municípios de Minas Gerais e Espírito Santo, atingidos pelo rompimento da barragem do Fundão.
2: O recurso é destinado ao fortalecimento da agricultura familiar, ao incentivo à produção de alimentos saudáveis e à regularização gratuita de propriedades rurais.
1: De acordo com o Ministério do Desenvolvimento Agrário e Agricultura Familiar, o foco também é em recuperar o solo da região e abrir novos mercados para os
5: produtores locais.
2: O governo federal já havia repassado mais de 400 milhões de reais para a retomada das produções rurais.
5: E essas foram as notícias do governo do Brasil.
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5: Em produção da empresa Brasil de Comunicação.
2: Fique agora com as notícias do Poder Judiciário e do Congresso Nacional. Boa noite.
5: Boa noite para você e até amanhã.
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9: STJ aprova regras para que juízes decidam sobre participação de crianças e adolescentes em conteúdos digitais.
11: TSE determina a remoção de publicações que associavam político e partido a organizações criminosas.
9: TST divulga levantamento sobre risco de endividamento por motoristas por aplicativo.
11: Boa noite, eu sou Marcela Luiza.
9: Eu sou Walter Lima.
11: Conselho Nacional de Justiça aprova regras para a atuação de crianças e adolescentes na produção de conteúdo para plataformas digitais.
9: A medida é uma consequência da entrada em vigor do chamado Estatuto da Criança e do Adolescente Digital em março deste ano. Marta Ferreira.
25: A norma estabeleceu que crianças e adolescentes precisam de autorização judicial em casos de exposição nas redes sociais, tanto em perfil próprio quanto em canais de adultos e quais são os procedimentos a serem adotados pelos magistrados. Entre os pontos a serem analisados estão o grau de exposição, a carga horária semanal e a remuneração. A resolução define prazos para a validade dessas autorizações. Os alvarás terão duração máxima de 12 meses para crianças e de 18 meses para adolescentes, podendo ser alterados a qualquer momento por decisão judicial.
11: TSE determina a remoção de publicação que associa Flávio Bolsonaro a facções criminosas.
9: Em outra decisão, o tribunal já havia determinado remoção de publicação que associava o PT a organizações criminosas. Mariana Fabre.
26: A ministra Estela Aranha, do Tribunal Superior Eleitoral, determinou a remoção de vídeo e imagens veiculados por diversos perfis em redes sociais que associam o pré-candidato à presidência Flávio Bolsonaro à operação da Polícia Federal denominada Unha e Carne. Para a relatora, o conteúdo extrapola os limites da crítica política admissível e constrói uma narrativa sem indicação de dado concreto, investigação formal ou imputação jurídica. Em outra decisão liminar concedida pelo vice-presidente do TSE, ministro André Mendonça, foi determinada a remoção de vídeo publicado nas redes sociais que associava o Partido dos Trabalhadores ao financiamento de campanhas eleitorais por organizações criminosas. O ministro entendeu que a publicação extrapola os limites da crítica política ao atribuir suspeita ao partido sem demonstração mínima de veracidade. Em ambos os casos, as decisões liminares determinaram a remoção das publicações em até 24 horas, sob pena de multa diária. O plenário do TSE ainda vai analisar os casos.
11: Levantamento do Tribunal Superior do Trabalho aponta que motoristas por aplicativo têm risco maior de se endividarem.
9: O que influencia isso são os custos e riscos com a atividade, além das condições de trabalho. Rocine Gomes.
27: O levantamento concluiu que o motorista tem um custo mensal que gira em torno de R$ 5.600. Para superar esse valor e ter lucro, é preciso trabalhar por, no mínimo, 8 horas diárias durante 22 dias, sob uma condição instável de trabalho. Como o modelo não garante previsão, folga remunerada nem assistência médica, as chances de endividamento aumentam. Segundo o estudo, é possível pegar dinheiro emprestado direto com as plataformas de transporte. E para pagar, os valores são descontados do pagamento recebido pelas corridas.
11: Pessoa relativamente incapaz pode ser sócia em holding familiar, que é um tipo de empresa criada para administrar o patrimônio de uma família, facilitando a gestão e o planejamento sucessório.
9: Essa decisão é do STJ. Fátima Uchoa.
3: Uma mulher curadora do esposo relativamente incapaz ajuizou ação para criar uma sociedade limitada do tipo holding familiar, tendo como sócios ela e o marido, casados em comunhão parcial de bens, cada um titular de 50% das cotas. As instâncias ordinárias julgaram a ação improcedente. No STJ, a terceira turma deu provimento ao recurso especial da mulher. Para a relatora ministra Nancy Andrighi, o incapaz não pode ser impedido de participar de sociedade, pois há previsão expressa no Código Civil que admite isso em contratos sociais.
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11: Uma boa noite.
9: E até amanhã.
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12: Eu sou Paula Groba.
13: E eu sou Humberto Pinheiro.
12: E estes são os destaques de hoje do Jornal do Senado, que começa agora.
13: Congresso vai analisar socorro de 8 bilhões para companhias aéreas.
12: Cota do Senado para vítimas de violência doméstica completa 10 anos e inspira lei federal.
13: Projetos e análise no Senado podem fortalecer combate ao crime organizado.
12: Boa noite.
13: Boa noite.
12: O Congresso vai analisar uma medida provisória que pretende evitar cortes de voos e o fechamento de rotas aéreas no país.
13: O texto prevê um aporte de 8 bilhões de reais para as empresas do setor afetadas pela alta do preço do querosene de aviação. Mais informações com a repórter Marcela Cunha.
14: Segundo o governo, o objetivo é amenizar os impactos da guerra no Oriente Médio sobre o setor, principalmente por causa da alta do querosene de aviação. As companhias aéreas alegam que tiveram uma elevação rápida dos custos, provocada pelo aumento de 70% no preço do combustível. O socorro financeiro busca dar fôlego às empresas para evitar cortes de voo e a descontinuidade de rotas, mas não significa redução automática no preço das passagens. Para o senador Marcos Rogério, do PL de Rondônia, a baixa concorrência no setor aéreo aumenta o risco de prejuízo aos passageiros.
15: Nós estamos vivendo no Brasil hoje quase que um monopólio do sistema de aviação nacional. Nós temos três companhias que se comunicam, que interagem e que têm parcerias, inclusive, econômicas, e há, inclusive, movimentos de fusão que torna esse ambiente ainda mais monopolizado.
14: Os créditos extraordinários não entram no cálculo da meta fiscal, mas aumentam o endividamento público. As empresas que acessarem a linha de crédito terão que devolver os recursos com juros. Segundo regulamentação do Conselho Monetário Nacional, a taxa será de 4% ao ano, com prazo de pagamento de até 5 anos. A medida provisória já está em vigor, mas ainda precisa ser aprovada pelo Congresso Nacional. O texto foi encaminhado à Comissão Mista de Orçamento e, se aprovado, ainda precisa passar pelos plenários da Câmara dos Deputados e do Senado. O prazo de deliberação vai até 31 de agosto.
12: E o presidente do Senado, Davi Alcolumbre, prorrogou por mais 60 dias a validade de 6 medidas provisórias. Entre elas está a que criou o novo Desenrola Brasil, programa do governo federal voltado à renegociação de dívidas. Pelo texto, pessoas com renda mensal de até R$ 8.105 podem refinanciar dívidas de até R$ 15.000 por banco. A proposta também traz regras específicas para beneficiar pequenas e microempresas, além de contemplar estudantes com débitos do FIES, o Fundo de Financiamento Estudantil.
13: As outras medidas prorrogadas são propostas que destinam recursos para a renovação da frota de caminhões, ônibus e micro-ônibus, ampliam as garantias de acesso ao crédito, reforçam o Fundo de Garantia à Exportação, subsidiam a importação de gás de cozinha para conter a alta dos preços e liberam 305 milhões de reais para ações emergenciais de proteção e defesa civil em diferentes regiões do país. A prorrogação garante que as regras continuem em vigor enquanto os textos são analisados por deputados e senadores. As medidas provisórias entram imediatamente em vigor, mas precisam ser analisadas pelo Congresso Nacional antes de perder a vigência.
12: Pichações e atos de vandalismo que danificam prédios, monumentos e outros bens públicos ou privados poderão receber punições mais severas.
13: Um projeto apresentado no Senado propõe o aumento das penas para esses crimes, com o objetivo de reforçar a proteção do patrimônio em todo o país. O repórter Pedro Pincer tem mais informações.
0: A atual legislação prevê detenção de 3 meses a 1 ano e multa para pichação. Pelo projeto, ficaria entre 2 a 5 anos, além da multa. Se o ato afetar monumento ou edificação tombada, a pena atual de 6 meses a 1 ano iria para 3 a 6 anos, mantendo a multa. Para o autor do projeto, senador Hermes Klan, do PL de Santa Catarina, a legislação praticada não tem sido suficiente para enfrentar um problema que afeta cidades de todo o país e gera custos significativos para a população.
16: O que está em discussão é o modelo de cidade que queremos deixar para as nossas próximas gerações. Queremos cidades limpas ou cidades degradadas? Queremos patrimônio preservado ou patrimônio vandalizado? Eu não tenho dúvida da resposta e acredito que a imensa maioria dos brasileiros também não.
0: Pelo projeto, quem financiar ou promover a pichação também passará a ser punido com prisão de 3 a 6 anos e multa. A proposta ainda prevê que os autores sejam obrigados a reparar os prejuízos causados.
12: E o Senado poderá retomar a análise de propostas voltadas ao combate ao crime organizado e a sua influência sobre agentes e estruturas do poder público.
13: São projetos que integravam o relatório final da CPI do crime organizado. A reportagem é de Alexandre Campos.
17: Uma das propostas do senador Alessandro Vieira, do MDB de Sergipe, prevê o monitoramento contínuo e aprofundado de relações econômico-financeiras de pessoas expostas politicamente, com o objetivo de combater a corrupção, a lavagem de dinheiro e outros ilícitos econômicos. Serão submetidos a esse regime detentores de mandatos eletivos nos poderes executivo e legislativo da União, ministros de Estado, integrantes de tribunais superiores, presidentes de partidos políticos, entre outras autoridades estaduais e municipais. O senador ainda propôs sindicâncias patrimoniais aleatórias de agentes públicos para detectar enriquecimento ilícito ou prevenir a prática de crimes.
18: São projetos importantes para que a gente possa avançar no combate ao crime organizado, especialmente na questão da lavagem de dinheiro e na recuperação de ativos. São caminhos importantes, a gente tem identificado isso desde o momento da tramitação do PL antifacção e também da CPI do crime organizado.
17: Para fortalecer o trabalho de comissões parlamentares de inquérito, o senador defende o prazo de 5 dias para que as autoridades policiais e judiciárias atendam à requisição do colegiado de compartilhamento de provas.
12: O Senado vai analisar um projeto aprovado pela Câmara que garante atestado ao trabalhador que precisa acompanhar filho doente. A proposta vale para responsáveis por crianças menores de 12 anos e prevê licença de até 14 dias quando não houver outra forma de conciliar o trabalho com o cuidado.
19: No que o atestado informe o período de repouso da criança e a necessidade de acompanhamento de...
13: Henrique Nascimento.
19: O projeto aprovado na Câmara prevê que o atestado informe o período de repouso da criança e a necessidade de acompanhamento direto. Sempre que possível, o trabalho poderá ser cumprido por teletrabalho, compensação de jornada ou outra forma prevista em lei ou acordo coletivo, como explica a advogada trabalhista Elaine Human.
20: O projeto prevê emissão de atestado para acompanhante, ausência justificada no trabalho.
19: Já está em discussão uma proposta semelhante do senador veneziano Vital do Rego, do MDB da Paraíba. O texto permite o abono de faltas de pais e mães que acompanham filhos com patologias graves ou hospitalizados. Quando a proposta passou pela Comissão de Direitos Humanos, o senador Flávio Arns, do PSB do Paraná, defendeu a medida.
21: Não é razoável esperar que o trabalhador continue a trabalhar normalmente caso tenha algum ente querido gravemente enfermo ou hospitalizado. Tal expectativa chega a ser desumana.
19: O projeto está agora na Comissão de Assuntos Sociais.
12: E o Senado celebra 10 anos de uma iniciativa que ajuda mulheres vítimas de violência doméstica a reconstruírem suas vidas por meio do trabalho.
13: Nos contratos de terceirizadas do Senado, 2% das vagas são reservadas para essas trabalhadoras. Repórter Patrícia Oliveira.
22: Desde 2016, contratos terceirizados com 50 ou mais vagas no Senado reservam 2% dos postos para mulheres em situação de vulnerabilidade causada por por violência familiar. A seleção das candidatas é feita em parceria com a Secretaria da Mulher do Distrito Federal, que identifica e encaminha mulheres aptas a ocupar essas vagas. Atualmente, 44 trabalhadoras do Senado foram contratadas por meio da cota. A terceirizada Jaqueline Couto Alves é uma delas.
1: Eu passei até uma independência financeira e me livrei do ciclo de violência doméstica. É a libertação da mulher. E além de ser acolhida, tem a questão da proteção aqui dentro. E esse projeto que o Senado criou foi uma coisa maravilhosa.
22: Em 2023, a iniciativa do Senado inspirou a legislação federal, que passou a prever a reserva de 8% das vagas em contratos da administração pública para mulheres vítimas de violência doméstica.
13: Com edição de Paula Groba e trabalhos técnicos de João Lira, o Jornal do Senado fica por aqui. Acompanhe agora as notícias da Câmara dos Deputados. Boa noite.
12: Boa noite e até amanhã.
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2: Câmara aprova incentivo à participação dos jovens em serviço voluntário.
4: Prevenção obrigatória da trombose em hospitais vai à sanção presidencial.
2: Deputados aprovam exigência de qualidade para registro de medicamento.
4: Boa noite. Câmara aprova regras mais rígidas para registro de medicamentos. A repórter Sofia Peçanha tem mais detalhes sobre a proposta, que já foi aprovada também no Senado e segue para a sanção presidencial.
5: A Comissão de Constituição e Justiça da Câmara dos Deputados aprovou o projeto que altera regras para o registro de medicamentos no país. O texto já foi aprovado pelo Senado e altera a Lei de Vigilância Sanitária sobre Produtos Farmacêuticos. A proposta altera a legislação para exigir que todo medicamento e insumo farmacêutico, nacional ou importado, comprove que foi produzido seguindo as regras das boas práticas de fabricação, que são um conjunto de normas que garantem padrões de qualidade, segurança e controle na produção de medicamentos, e são fiscalizadas pela Anvisa, a Agência Nacional de Vigilância Sanitária. Atualmente, no caso de medicamentos importados, prioriza-se principalmente a comprovação de que o medicamento já é registrado no país de origem. Com a mudança, o foco passa a ser a qualidade do processo de fabricação, tanto para produtos nacionais quanto estrangeiros. A relatora na Comissão de Constituição e Justiça, a deputada Laura Carneiro, do PSD do Rio de Janeiro, destacou que a medida reforça a segurança dos pacientes.
6: Seja esse produto nacional ou estrangeiro, para uso da população, ele tenha um certificado de boas práticas, o que é ótimo, porque a gente está tratando de medicamentos, portanto a gente está tratando de saúde, a gente está tratando de vida.
5: Segundo o parecer aprovado na Comissão de Saúde, a regra atual pode dificultar a entrada de novos medicamentos no mercado brasileiro, especialmente quando a produção ocorre em parceria com empresas no exterior. O relator na comissão, o deputado Júnior Mano, do PSB do Ceará, apesar de recomendar a aprovação da proposta, alertou para esse risco em seu parecer. Lido pela deputada Adriana Ventura, do Novo de São Paulo.
7: Aliás, essa é uma barreira que pode impedir que produtos regulares e de efeito comprovado circulem no mercado nacional, prejudicando pacientes e a própria cadeia de comercialização.
5: O projeto pretende fortalecer o sistema de vigilância sanitária no Brasil, coordenado pela Anvisa, e busca garantir a qualidade dos medicamentos sem criar barreiras desnecessárias para o setor. Da Rádio Câmara de Brasília, Sofia Peçanha.
8: Saúde.
2: Os deputados aprovaram a prevenção obrigatória à trombose em hospitais com internação. Depois de aprovado pelo Senado e pela Câmara, o texto aguarda a sanção presidencial, como informa a repórter Daniele Lessa.
23: A Comissão de Constituição e Justiça da Câmara dos Deputados aprovou o projeto que torna obrigatória a adoção de medidas de prevenção ao tromboembolismo venoso em hospitais públicos e privados e em unidades de saúde com internação. Pelo projeto, hospitais deverão manter uma estrutura voltada à prevenção da doença. O tromboembolismo venoso acontece quando um coágulo se forma nas veias e se desloca, fazendo obstruções que podem causar a morte. O relator da proposta, deputado Hildo Rocha, do MDB do Maranhão, recomendou a aprovação do projeto com uma mudança de redação. Em vez de estabelecer a criação de uma comissão, como no texto aprovado pelo Senado, o projeto passa a usar o termo estrutura para dar mais flexibilidade às unidades de saúde. Segundo o relator, a proposta pode ajudar a reduzir complicações durante internações hospitalares, especialmente em tratamentos mais complexos.
3: Formar o protocolo para evitar esse tipo de doença, que é uma consequência de um tratamento. Todo tratamento que é feito nos grandes hospitais do Brasil, de combate ao câncer, ele já tem. Os nossos hospitais públicos não existem.
23: O projeto que obriga hospitais a adotarem medidas de prevenção ao tromboembolismo venoso já foi aprovado pelo Senado e Câmara. Da Rádio Câmara de Brasília, Daniele Lessa.
8: Direitos Humanos.
4: A Câmara dos Deputados aprovou uma proposta que incentiva a participação de jovens em serviço voluntário. A repórter Paula Bittar acompanhou a votação.
9: Uma proposta aprovada pela Câmara busca incentivar a participação de jovens em serviço voluntário voltado ao amparo de idosos, pessoas com deficiência e crianças. De acordo com o texto aprovado, os programas de amparo voltados para crianças e adolescentes, para moradores de rua, para idosos e pessoas com deficiência poderão contar com serviço voluntário de jovens entre 15 e 29 anos. Os jovens que precisarem terão acesso a um serviço de acolhimento durante o voluntariado, conforme regulamentação futura. Mas a participação em serviço voluntário não pode ser colocada como condição para esse acolhimento. A relatora na Comissão de Constituição e Justiça, deputada Laura Carneiro, do PSD do Rio de Janeiro, comentou a importância da proposta.
6: É uma tentativa de unir jovens com pessoas idosas e com pessoas com deficiência. Então, esse jovem, né, que está no serviço voluntário, vai ser habilitado para trabalhar nos abrigos, enfim, nas áreas de recebimento, que são de acolhimento, tanto de pessoas com deficiência como de idosos.
9: O projeto, que busca incentivar a participação de jovens em serviço voluntário voltado ao amparo de idosos, pessoas com deficiência e crianças, vai ser analisado agora pelo Senado. Da Rádio Câmara de Brasília, Paula Bittar.
8: Educação.
2: Avança na Câmara projeto que garante o uso gratuito de espaços das universidades por estudantes e funcionários. A repórter Júlia Lopes tem mais informações sobre a proposta.
10: A Comissão de Educação da Câmara dos Deputados aprovou o projeto de origem do Senado que autoriza universidades federais a cederem espaços de forma gratuita para associações de estudantes, professores e servidores. Atualmente, a legislação proíbe instituições federais de ensino de doar ou ceder imóveis gratuitamente, independente da finalidade. A proposta altera essa regra ao reconhecer que essas entidades fazem parte da própria comunidade universitária e contribuem para a missão acadêmica, o debate interno e o desenvolvimento institucional. A relatora do projeto, deputada Dandara, do PT de Minas Gerais, explica que hoje esses grupos precisam pagar taxas para utilizar os espaços das universidades, mesmo quando se reúnem para atividades internas. Segundo ela, o projeto vem justamente para garantir esse uso sem custos.
11: A de garantir a cessão de espaços da universidade à sua comunidade acadêmica, ou seja, professores, estudantes, técnicos, sem ter que cobrar uma contrapartida de volta. Porque, infelizmente, alguns regramentos exigiam pagamento de taxas. Então, você imagina os estudantes tendo que fazer uma reunião do conselho, do curso, a convocar uma assembleia com todo o custo e ter que pagar para usar aquele espaço que é da universidade.
10: A deputada também destacou que a Constituição Federal assegura a autonomia universitária. Por isso, algumas universidades já resolveram essa questão internamente, por meio de decisões dos conselhos superiores, enquanto outras ainda enfrentam dificuldades para avançar nesse tema. O texto, que trata da disponibilização gratuita dos espaços das universidades para suas entidades, já foi aprovado pelo Senado e segue agora para análise na Comissão de Constituição e Justiça da Câmara. Da Rádio Câmara de Brasília, Júlia Lopes.
8: Votação.
4: Deputados podem votar proposta que exclui construção e reforma de escolas do limite legal de gastos orçamentários. O repórter Antônio Vital tem as informações.
24: Ganhou o regime de urgência e pode ser votado a qualquer momento no plenário da Câmara, projeto que tira dos limites de gastos do arcabouço fiscal os recursos destinados ao programa do MEC responsável pela construção e reformas de escolas de educação básica. O projeto apresentado pela comissão especial que analisou o Plano Nacional de Educação exclui esses gastos dos cálculos do resultado final, que é a diferença entre as despesas e as receitas do setor público. De acordo com a deputada Tabata Amaral, do PSB de São Paulo, que presidiu a comissão especial e assina o projeto, os recursos do Programa Nacional de Infraestrutura Escolar virão dos royalties de petróleo e gás. A justificativa apresentada para excluir esse total dos limites do arcabouço fiscal decorre da necessidade de ampliar os investimentos nas escolas. Para a presidente da comissão especial, isso vai ajudar a alcançar as metas previstas no Plano Nacional de Educação para os próximos 10 anos. Com regime de urgência, o projeto pode ser votado diretamente no plenário da Câmara, sem passar pela análise das comissões permanentes da Casa. A urgência foi aprovada de maneira simbólica, mas foi criticada por deputados da oposição. Para o deputado Bibo Nunes, do PL do Rio Grande do Sul, a proposta desrespeita os limites dos gastos públicos.
0: O PL orienta não, porque existe aí um aumento velado, indireto, para estourar o teto de gastos públicos. E nós somos contra estourar o teto de gastos públicos. Precisamos colocar ordem, disciplina e respeito aos gastos públicos.
24: Já o relator do projeto, o deputado Moses Rodrigues, do União do Ceará, disse que a exclusão dos gastos do arcabouço vai permitir investimentos de 280 bilhões de reais nas instalações físicas das escolas da educação básica. Segundo ele, 15% do total serão investidos na melhoria das universidades e institutos federais.
14: Nós estamos garantindo 280 bilhões de reais para a educação brasileira nos próximos 10 anos, para que nós possamos garantir que todas as metas do Plano Nacional sejam atingidas. Nós encontramos esse recurso dentro dos recursos extraordinários do pré-sal, e aí todo o excedente do pré-sal nos próximos 10 anos, ele seria colocado fora do arcabouço fiscal, viriam a atender toda a demanda de infraestrutura escolar no Brasil.
24: Ainda não há data para votação no plenário da Câmara do projeto que tira dos limites de gastos do arcabouço fiscal os recursos destinados à construção e reformas de escolas públicas. Da Rádio Câmara de Brasília, Antônio Vital.
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16: Transportes.
2: Os deputados analisam proposta que pode aumentar a punição contra a perturbação do sossego com níveis de ruído de caixas de som, carros e motos. O repórter José Carlos Oliveira tem as informações.
18: O deputado Hugo Leal, do PSD do Rio de Janeiro, apresentou projeto de lei para agravar as sanções contra quem perturba o sossego alheio por meio de barulhos estridentes, como o uso de caixas de som com volume elevado ou a descarga aberta de carros e motos. A proposta altera a Lei de Contravenções Penais e o Código de Trânsito Brasileiro. Hugo Leal apelidou o texto de Lei do Sossego.
25: Estamos ampliando essa punição, inclusive saindo a multa de R$ 1.000 até R$ 500 mil, para aqueles casos, por exemplo, eventos não autorizados. No CTB, para som também, carros com som, e para descargas, aqueles aí, as famosas motocicletas que tiram o miolo e fica aquele barulho ensurdecedor. Então, nós estamos também ampliando a multa, a suspensão da carteira, né, da carteira de habilitação.
18: Segundo Hugo Leal, dados da Organização Mundial de Saúde mostram que níveis de ruído acima de 50 decibéis podem causar efeitos físicos, como dores de cabeça e irritabilidade, e também emocionais, como ansiedade e depressão. A intenção da proposta de lei do sossego é prevenir esses danos à população.
25: Na realidade, tem a ver com perturbação do sossego lato sensu, ou seja, no seu sentido mais amplo, né? Que há um, há um...
18: danos à população.
25: Na realidade, tem a ver com perturbação do sossego lato sensu, ou seja, no seu sentido mais amplo, né? Que há um, não há uma coisa que mais incomode e que...

0: Justiça antes da votação final no plenário. Da Rádio Câmara de Brasília, José Carlos Oliveira.
1: Agricultura.
2: Avança na Câmara projeto que proíbe conversão de leite em pó importado para a forma líquida pela indústria de alimentos. A repórter Maria Neves explica por que a medida foi proposta.
3: A Comissão de Agricultura da Câmara dos Deputados aprovou o projeto que proíbe a conversão de leite em pó e outros derivados importados para a forma líquida para uso em indústrias, laticínios ou qualquer outra empresa alimentícia. Atualmente, segundo o autor, deputado Zé Silva, do União de Minas Gerais, a indústria alimentícia utiliza leite em pó reconvertido na elaboração de produtos como queijo, iogurtes, leite condensado e creme de leite. Como o leite em pó importado é mais barato, de acordo com o parlamentar, essa prática traz prejuízos para os produtores nacionais. Segundo Zé Silva, os pecuaristas brasileiros estão vendendo o leite a um preço menor que o custo de produção. Produzir um litro de leite, de acordo com ele, custa R$ 2,00 e o produto estaria sendo vendido a R$ 1,50.
4: Ao proibir o consumo e a reconstituição de leite, seus derivados, soro, por exemplo, em pó, de origem importada, nós vamos forçar os laticínios, forçar as indústrias a comprar o leite brasileiro. Esse leite brasileiro, ele tem melhor qualidade e vai garantir também ao consumidor um produto de melhor qualidade e também de preço mais baixo. O consumidor brasileiro, ele tem o Brasil entre os 5 maiores produtores de leite do mundo. O mundo inteiro protege os seus produtores e nós precisamos fazer essa mobilização no Brasil. Afinal de contas, é 1 milhão e 100 mil produtores, 5 milhões de pessoas que estão trabalhando.
3: Zé Silva explica que no ano passado o Paraná adotou uma lei semelhante, que proíbe a conversão para a forma líquida do leite em pó importado para uso industrial. De acordo com o relator do texto, deputado Welter, do PT do Paraná, a medida já apresenta resultados. Segundo afirma, desde a entrada em vigor da lei, houve uma redução de cerca de 50% das importações de leite em pó no estado. Além disso, Welter afirma que ocorreu uma interrupção na trajetória de queda do preço do leite e os preços do produto já começaram a se recuperar no mercado. O projeto que proíbe a conversão de leite em pó importado para a forma líquida pela indústria de alimentos, ainda será votado pela Comissão de Constituição e Justiça. Da Rádio Câmara de Brasília, Maria Neves.
1: Relações Exteriores.
5: O plenário da Câmara ratifica acordo internacional sobre compra, venda e manutenção de aeronaves civis e seus componentes. A repórter Daniele Lessa acompanhou a votação e tem os detalhes.
6: A Câmara dos Deputados aprovou o projeto para ratificar a adesão do Brasil a acordo internacional da Organização Mundial do Comércio sobre o comércio de aeronaves civis. O projeto foi enviado ao Congresso pelo Poder Executivo, que defendeu a adesão ao acordo como algo positivo para atrair investimentos na indústria nacional de aviação civil. Com a aprovação, o Brasil passa a integrar um conjunto de regras internacionais que tratam da compra, venda e circulação de aeronaves civis e seus componentes, incluindo serviços de manutenção e reparo. Esse acordo está em vigor desde 1980 e conta hoje com 33 membros, incluindo Estados Unidos, União Europeia e Japão. Entre os principais pontos, o acordo prevê a eliminação de tarifas de importação para aeronaves civis e diversos itens do setor, como turbinas, simuladores de voo e equipamentos de bordo. Também estabelece diretrizes para reduzir barreiras comerciais e garantir condições mais previsíveis para o mercado. Relator da proposta na Comissão de Viação e Transportes, o deputado Júlio Lopes, do PP do Rio de Janeiro, disse que o acordo aumenta a segurança jurídica e insere o Brasil de forma mais ativa nas decisões globais sobre aviação civil. Ele destacou também os efeitos positivos no setor aéreo.
7: Para o setor de transporte, os efeitos são diretos. Redução de custos operacionais para as companhias aéreas, facilitação do acesso a insumos e tecnologias, estímulo à modernização e à expansão da frota nacional, com impactos positivos na conectividade e na qualidade.

0: dos serviços prestados à população.
1: Na balança comercial brasileira, o comércio de produtos cobertos pelo acordo movimenta cerca de 41 bilhões de dólares por ano. Os principais parceiros do Brasil nesse setor são Estados Unidos, China, Alemanha e Argentina. O país importa a maior parte dos equipamentos, mas também tem presença importante na exportação de aeronaves de médio porte, principalmente por causa da Embraer. O projeto que aprova o Acordo Internacional da Organização Mundial do Comércio sobre o comércio de aeronaves civis seguiu para análise no Senado. Da Rádio Câmara de Brasília, Daniele Lessa.
2: Termina agora o Jornal Câmara dos Deputados, produzido pela Rádio Câmara, com trabalhos técnicos de Alan de Souza e apresentação de Val Monteiro e Márcio Aquilissardi. Uma boa noite para você.
3: A Voz do Brasil volta amanhã. Boa noite.

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1: Uma ótima noite para você, sintonizado Educativa FM 101,9, conectada com Campinas. Começamos mais uma edição do programa Love Songs, o mais puro romantismo para você recordar e também se emocionar. Na sua companhia, Deco Lopes. Abrimos o programa de hoje com o grupo One e os vocais de George Michael. Vamos ouvir Careless Whispers. Boa noite.

0: Mod Blue, com Talk of Turn, fechando esta primeira hora da programação do Love Songs. Ouvimos antes New Kids on the Block, If You Gone Away. Daqui a pouco voltamos com mais músicas para você.
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0: Estamos de volta com o programa Love Songs, na sua companhia, Deco Lopes. Seguimos juntos com as melhores músicas, o mais puro romantismo para você recordar e também se emocionar. Abrindo esta segunda hora da programação, o grupo Living in a Box. Vamos ouvir Room in Your Heart. Boa noite.